0: 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As notícias do governo federal que movimentaram o país no dia de hoje.
1: Olá, boa noite.
2: Boa noite para você que nos acompanha em todo o país.
1: Terça-feira, 28 de julho de 2026.
2: Vamos aos destaques na Voz do Brasil.
1: Saúde e bets.
2: Campanha orienta sobre riscos das apostas online e atendimento em saúde mental no SUS.
1: Em entrevista, Marcelo Quimatti, do Ministério da Saúde, comenta sobre o impacto das bets e o apoio para quem quer parar de jogar.
3: Uma incidência muito maior de transtornos de humor, como transtornos depressivos, transtornos de ansiedade, entre pessoas que jogam e principalmente aquelas que desenvolvem algum tipo de jogo patológico, e se trata de fato de um fenômeno novo que ele tem que ter uma atenção no campo da saúde mental.
2: Tecnologia na palma da mão. Mais de 177 milhões de pessoas usam o GovBR.
1: Hoje vamos falar sobre os níveis da conta e como ter mais segurança e acesso a todos os serviços. Carlos Oliveira.
4: Aumentar o nível da conta GovBR amplia a segurança e a quantidade de serviços que podem ser acessados na plataforma.
2: Do campo ao laboratório. Cientistas da Amazônia sequenciaram pela primeira vez o genoma do açaí.
1: A descoberta abre caminho para melhorar a produtividade, garantir mais resistência, além da geração de novos produtos. Gabriela Noronha.
5: O trabalho é resultado de uma parceria entre a Embrapa e pesquisadores da Universidade Federal do Pará.
2: Hoje, na apresentação da Voz do Brasil, eu, Luciana Vasconcelos e Luciano Seixas.
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2: O Brasil apresentou o pedido formal de consulta aos Estados Unidos no sistema de solução de controvérsias na Organização Mundial do Comércio, a OMC.
1: A iniciativa do Ministério das Relações Exteriores contesta o aumento das tarifas imposto pelo governo norte-americano sobre as exportações brasileiras.
2: O Brasil questiona a tarifa adicional de 25% aplicada a produtos brasileiros e a taxação de 12,5% a um grupo de 60 países.
1: O pedido considera que as medidas norte-americanas são injustificadas e incompatíveis com obrigações dos Estados Unidos.
2: E está amparado no Acordo Geral sobre Tarifas e Comércio do Entendimento Relativo às Normas e Procedimentos sobre Solução de Controvérsias da OMC.
1: A solicitação é a primeira etapa para tentar um acordo direto entre os países junto ao órgão internacional.
2: E Brasil e Coreia participaram hoje em São Paulo de um fórum empresarial.
1: Promovido pela APEX, a Agência Brasileira de Promoção das Exportações e Atração de Investimentos, o encontro ocorreu no contexto da visita oficial do presidente sul-coreano Lee Jae-myung ao Brasil esta semana.
2: No encontro foram discutidas oportunidades para aumentar a relação bilateral de comércio, principalmente em setores do agronegócio, mineração, defesa e tecnologia.
1: O presidente da APEX, Laudemir Miller, destacou que, embora a movimentação comercial entre os dois países tenha chegado a 11 bilhões de dólares em 2025, a participação do Brasil nas importações da Coreia do Sul ainda é pequena.
6: O Brasil participa de 1% do comércio da importação da Coreia. Nós temos interesse e estamos crescendo no nosso mercado de frutas, café, especialmente a área de aeronáutica, defesa, mineração, minerais críticos, que é tão importante para nossos países, farmacêutico, biocombustíveis, que eu já comentei, química, a parte de tecnologia, e são esses empresários que estão aqui nesse encontro tão importante.
2: E o acordo de livre comércio entre o Mercosul e Singapura entra em vigor no próximo dia 1º de agosto.
1: O decreto que promulga o tratado foi publicado nesta terça-feira no Diário Oficial da União.
2: Para apoiar a implementação do acordo, o Ministério do Desenvolvimento, Indústria, Comércio e Serviços disponibilizou manuais com orientações para exportadores, importadores e operadores de comércio exterior.
1: Os documentos estão no portal Siscomex na internet.
2: O Ministério da Saúde lançou uma campanha de utilidade pública de prevenção aos danos das apostas online.
1: A iniciativa alerta a população sobre os riscos associados ao uso abusivo das bets e divulga serviços de saúde mental oferecidos pelo SUS para acolhimento e tratamento de apostadores afetados.
2: A campanha é veiculada na televisão, no rádio e nas redes sociais. Vamos ouvir?
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1: Para falar sobre as bets e o impacto na saúde de quem joga, conversamos com Marcelo Quimatti, diretor do Departamento de Saúde Mental, Álcool e Outras Drogas do Ministério da Saúde. Vamos ouvir.
2: A gente conversa agora com Marcelo Quimatti, diretor de Saúde Mental, Álcool e Outras Drogas do Ministério da Saúde, para falar sobre saúde e apostas eletrônicas, as famosas bets. Muito obrigado, Marcelo, pela sua presença aqui na Voz do Brasil.
3: É um grande prazer e muito obrigado pelo convite.
2: Marcelo, para começar, o fato de uma pessoa realizar apostas já é considerado um vício ou existem etapas? Quando é que passa a ser realmente um problema?
3: Não, o fato de jogar, ele não é propriamente um problema e muito menos um problema de saúde mental. A questão é que não existe um limite em que a gente pode dizer esta forma de jogar, ela é absolutamente segura. E a pessoa, ela migra muito rápido de um jogo que ele acontece por lazer exclusivamente para um jogo que ele acontece de uma forma compulsiva e que traz vários problemas associados tanto à saúde mental quanto à saúde financeira.
9: Agora, uma pessoa viciada em bets, Marcelo, ela consegue reconhecer o próprio vício? E como você disse aí, existe uma forma segura de se apostar em bet?
3: Não existe uma forma segura. Existe todo um processo que dá a relação da pessoa com uma plataforma ou com um jogo, que ela se modifica muito rápido. Normalmente, quando uma pessoa ela começa a jogar, ela começa a fazer isso por lazer, ainda que existam pessoas que elas começam a jogar como uma forma de aumentar os ganhos mensais. Esta forma, essa segunda forma, ela é particularmente muito perigosa e é muito difícil que uma pessoa que ela entre numa plataforma de jogos com essa intenção, ela não desenvolva problemas. Quando uma pessoa começa a jogar, tanto mesmo que seja uma situação de lazer, ela num primeiro momento em que ela joga, ela começa a ganhar. Ela ganha porque existe um mecanismo dentro de uma plataforma que ela estipula a partir de um algoritmo que ela tem que ter pequenos ganhos para que ela se mantenha dentro daquela plataforma jogando. Porque do ponto de vista neurobiológico, um pequeno ganho que a pessoa tem dentro de uma plataforma tem um efeito cerebral muito parecido com um grande ganho. Então a pessoa ela tem uma sensação de que ela está no controle, que ela está ganhando com aquilo, e quando ela coloca dentro de uma planilha ou vê depois de uma hora, duas horas de jogo, quanto que ela ganhou e perdeu, ela realmente perdeu. Então, e daí neste momento, ela continua jogando de uma forma compulsiva. Por um lado, porque aqueles ganhos elas trouxeram prazer para ela, mas por outro lado, porque ela começa a correr atrás de um prejuízo do que ela teve. Aí, quando esse processo está desencadeado, é muito perigoso e a pessoa ela tende a ter impactos muito importantes dentro tanto da saúde mental quanto da saúde financeira.
2: O senhor falou saúde financeira, né? E a saúde mental, quais são os impactos mais comuns que a gente vê dentro da para a pessoa, para a vida familiar, no trabalho, como é que acontece?
3: Então, do ponto de vista da

0: em problemas com jogos e apostas.
1: Agora, qual deve ser o primeiro passo para a pessoa que reconhece esse vício em bets? E existe essa ajuda no Sistema Único de Saúde?
0: Sim, como você havia perguntado, existe uma dificuldade de identificação de quando isso se torna um problema. Dentro, em saúde mental, a gente tem dois parâmetros que eles são bastante importantes para definir algum tipo de dependência, que é o primeiro, quando uma pessoa ela deixa de fazer outras coisas ou quando aquilo tem um impacto no cotidiano dela. Aquilo tem um impacto no cotidiano da pessoa, normalmente é difícil de mensurar, principalmente quando alguma coisa ela não é criminalizada. Então, ela tende a naturalizar aquela prática que ela desenvolve. Dentro de saúde mental, é muito importante que a pessoa ela ouça as pessoas que estão ao redor, que elas normalmente têm uma sensibilidade muito maior e muito mais apurada para identificar diferenças e mudanças no padrão do cotidiano. Então, se, por exemplo, a pessoa é casada e o cônjuge fala assim, olha, você está jogando demais, você está com um problema. Escute essa pessoa, porque muito provavelmente você está com um problema sim. E aí, o Sistema Único de Saúde, ele está passando por um processo de qualificação em relação a cuidado de pessoas com problemas com jogos e apostas, e é uma qualificação necessária, porque esse é um fenômeno novo e que, do ponto de vista epidemiológico, cresceu muito rápido ao longo dos últimos anos. E existe um desenvolvimento de uma plataforma de acesso a cuidado, com um acesso digital, através do Meu SUS Digital, para pessoas que têm problemas com jogos e apostas, e que funciona. Foi muito importante a gente desenvolver esse tipo de estratégia, na medida em que as pessoas têm problemas com jogos e apostas, muito frequentemente elas estão dentro do cotidiano delas, num ambiente digital, e que tem muito mais sentido para elas acessar o cuidado através de uma plataforma digital.
2: E nessa plataforma digital que existe, é possível ver se você tem problema, se você não tem. Se alguém falou, olha, eu acho que você está com problema. Aí você pode, nessa plataforma, dentro do Meu SUS Digital, para poder ver, identificar, né?
0: Sim, existe uma testagem que ela tem uma sensibilidade e uma especificidade acima de 90%. A partir dessa testagem, a pessoa ela é encaminhada para uma outra plataforma, com qual ela vai receber atendimento, e aí ela vai ter um processo de acolhimento, de avaliação, e a partir daí é desenvolvendo um plano terapêutico para ela.
1: Agora, existe uma plataforma de autoexclusão para as pessoas que não querem mais jogar. Como é que funciona essa plataforma e para quem ela é direcionada?
0: Não, ela é fundamental. É fundamental porque, como se trata de um problema e que, uma vez instalado, a pessoa ela continua utilizando plataformas de uma forma compulsiva, a plataforma de autoexclusão é uma estratégia na qual ela para de receber propaganda, ela para de não tem acesso às plataformas de jogos através de um acesso que dá pelo GovBR e que ela se cadastra dentro dessa plataforma de autoexclusão. Dentro dessa plataforma de autoexclusão existe já orientações em relação a como ela procura cuidado na área de saúde mental, e nós temos identificado que mais de 30% das pessoas que se autoexcluem identificam que já apresentam algum tipo de problemas de saúde mental relacionado a jogos e apostas.
2: Quando você se auto-exclui, o que acontece?
0: Você não consegue acessar plataformas de jogos e você não recebe propagandas relacionadas a jogos e apostas a essas plataformas.
2: E só eu posso fazer? Um parente, alguém que vê que eu tenho problemas, pode fazer isso pela pessoa?
0: Sim, o acesso é através do CPF e através do SouGov.
2: Ah, então, se eu ver que um familiar precisa disso, eu posso ir lá, colocar o CPF dele e auto-excluí-lo dessas plataformas?
0: Sim, mas de qualquer forma, a intervenção da família é muito importante que ela se dê de uma forma pactuada junto com o usuário, porque é muito importante que a família seja próxima no sentido de apoiar qualquer tipo de intervenção na área de saúde. E a plataforma de autoexclusão é bastante importante, mas quando ela está associada a um problema relacionado à saúde mental, é muito importante que a isso se some uma procura de cuidado.
2: prática. Então...
1: E uma vez feita essa autoexclusão, não tem como sair.
0: Existem algumas modalidades em que a pessoa é excluída por um mês, dois meses, seis meses ou por um tempo indeterminado. Então, isso vai variar de acordo com a modalidade que a

0: pessoa escolhe ela ser auto-excluída.
1: Então, só para destacar que esse vício é um problema, sim, de saúde mental, para as pessoas estarem de olho, a família sabe, olha, não é uma brincadeira, é um vício, é um problema de saúde pública.
0: Não, e é um problema de saúde pública bastante importante. Ao longo desses últimos anos, a gente teve um aumento de procura na área da rede de atenção psicossocial de quase 150%, um aumento ao longo desses últimos anos, e com alguns meses, né, do desenvolvimento de ações de acesso digital ao cuidado, a gente teve uma procura gigantesca ao longo dos últimos meses. Então, de fato, é um problema de saúde pública, é um problema que ele teve um crescimento bastante importante durante os últimos anos. Ele se acentua muito durante o período da pandemia e se trata, de fato, de um fenômeno novo que ele tem que ter uma atenção no campo da saúde mental.
2: Tá certo, então. Nós conversamos com o Marcelo Chimatti, que é diretor de saúde mental, álcool e outras drogas do Ministério da Saúde. Marcelo, muito obrigado pela presença aqui na Voz do Brasil.
0: Muito obrigado, o convite, foi um prazer estar aqui.
1: Você que é usuário do gov.br, sabia que já pode aumentar os níveis da sua conta para ter mais segurança e acesso a serviços?
3: A conta gov.br possui os níveis bronze, prata e ouro. Cada um deles determina os tipos de serviços disponíveis e o grau de proteção.
1: E com alguns passos, você pode avançar para o nível ouro, o mais completo e seguro. Saiba como fazer na reportagem de Carlos Oliveira.
4: Aumentar o nível da conta GovBR amplia a segurança e a quantidade de serviços que podem ser acessados na plataforma. O nível mais completo é o ouro, o segundo é o prata e o bronze é o mais básico. Se sua conta GovBR for bronze ou prata, você pode subir para o nível ouro. Isso leva alguns minutos e deixa sua conta bem mais protegida contra fraudes e golpes. O diretor do Departamento de Identidade Digital da Secretaria de Governo Digital do Ministério da Gestão, Hudson Mesquita, detalha um dos caminhos para aumentar o nível de sua conta GovBR.
5: Uma das opções para fazer isso é pelo aplicativo GovBR. Para baixar, é só ir na sua loja de aplicativos, por exemplo, a Play Store ou App Store, fazer o download e instalar o aplicativo. Na verdade, com o app GovBR, a navegação na plataforma GovBR como um todo fica muito mais fácil.
4: Aí, logo na parte de cima do aplicativo GovBR, tem o botão Ver Nível. Quando você clicar nesse botão, vai aparecer o nível de sua conta e a opção Aumentar Nível da Conta. Se o seu nível não for ouro, você clica e vai seguindo o passo a passo. Uma das tarefas é o reconhecimento facial. Ao final do processo, você passa a ter a conta ouro. Um jeito ainda mais fácil é usar a Carteira de Identidade Nacional, assim. Se você já tirou a sua, quando abrir o aplicativo GovBR para aumentar o nível, selecione a opção de fazer isso por meio da SIM. Você usa o aplicativo GovBR para ler o código QR que fica na sua carteira de identidade nacional. Depois, é só seguir o passo a passo até concluir tudo. Com o nível ouro, é possível habilitar a autenticação da sua conta GovBR em duas etapas. Isso deixa a sua conta ainda mais protegida. E para assinar os seus documentos no GovBR, só é possível se você tiver o nível prata ou ouro. Para saber mais sobre os níveis da conta GovBR, acesse o site gov.br/conta. Reportagem Carlos Oliveira.
3: O início do inverno, marcado por tempo seco na maior parte do país, contribuiu para o desenvolvimento da safra no Brasil.
1: Por outro lado, o excesso de chuvas que atinge o Rio Grande do Sul pode trazer prejuízos para as plantações. A análise é da Conab.
6: O clima favoreceu o desenvolvimento das lavouras e o avanço da colheita na maior parte do país em julho, mas o excesso de chuvas no sul e a falta de umidade em algumas áreas do Nordeste e do Centro-Oeste mostram que os efeitos sobre as plantações variam conforme a região e a cultura. É o que mostra o boletim divulgado pela Companhia Nacional de Abastecimento. A diretora de Política Agrícola e Informações da Conab, Nayara Andrioli Bittencourt, destaca os principais pontos do levantamento.
7: Entre 1º e 21 de julho, os maiores volumes de chuva ficaram concentrados em parte das regiões norte e sul e também no leste e no nordeste. Na maior parte do país predominou o tempo seco. Isso foi favorável porque ajudou a maturação e a colheita do algodão e também do milho na segunda safra.
6: A diretora da Conab, Nayara Bittencourt, também explica que no sul a umidade ajudou as lavouras de inverno, mas as chuvas mais intensas trouxeram pontos de atenção no Rio Grande do Sul. Já no Nordeste, a falta de água no solo afetou áreas de feijão e de milho, cultivado na terceira safra.
7: No Rio Grande do Sul, As chuvas intensas do final do período podem ter causado danos localizados por enxurrada, alagamento e também lixiviação de nutrientes. A lixiviação é quando o excesso de água leva embora o nutriente do solo e reduz a fertilidade.
6: Já o algodão e o milho foram beneficiados pela falta de chuvas nas regiões centro-oeste e sudeste, diferente do que ocorreu no Mato Grosso do Sul. O tempo firme prejudicou o desenvolvimento das lavouras de trigo. Para acompanhar essas mudanças, a Conab também analisa índices de vegetação obtidos por imagens de satélite. Eles ajudam a identificar o vigor das plantas e comparar o desenvolvimento das lavouras ao longo do tempo. Reportagem Pablo Mundim.
3: Pela primeira vez, pesquisadores da Amazônia sequenciaram o genoma do açaí, um dos frutos mais representativos da economia da região norte.
1: Essa técnica fornece um mapa genético do fruto, permitindo identificar os genes responsáveis por características como produtividade e resistência a doenças.
3: Isso contribui para o desenvolvimento de espécies mais adaptáveis, produtivas e resistentes.
1: Além de abrir novas oportunidades para a indústria e a pesquisa científica.
8: Todos os dias, em uma fábrica na Flórida, toneladas de polpa do açaí amazônico são transformadas em alimentos energéticos prontos para o consumo. A produção é resultado de um trabalho que começou há mais de 10 anos, quando Débora Saraiva e o marido resolveram levar o sabor original do Brasil para o mercado norte-americano. Segundo a empresária, o açaí é reconhecido lá fora como um superalimento.
9: Existe uma infinidade de possibilidades no uso do açaí, não só no mercado alimentício, mas também na parte cosmética. Então, cada vez mais eu percebo que as pessoas têm conhecimento do fruto. Sabem que é um fruto poderoso, um fruto rico em nutrientes.
8: O fruto da Amazônia ultrapassou as fronteiras geográficas e também da ciência. Pesquisadores sequenciaram pela primeira vez o genoma do açaí. O trabalho é resultado de uma parceria entre a Embrapa e pesquisadores da Universidade Federal do Pará. O professor Rafael Baraúna, do Instituto de Ciências Biológicas da UFPA, explica quais as contribuições que esse estudo vai trazer.
10: A gente passa a conhecer todo o funcionamento fisiológico daquela planta, e aí entra, por exemplo, o melhoramento genético. Cada variante daquela do açaí podem ter características específicas, como, por exemplo, melhor produtividade, maior polpa do fruto, maior resistência à seca, maior resistência à praga, maior altura e, enfim, diversas outras possibilidades.
8: A coautora do estudo e pesquisadora da Embrapa Amazônia Oriental, Elisa Moura, avalia que o conhecimento do genoma é um importante ponto de partida para identificar os genes relacionados a características desejáveis da planta.
11: Tem várias aplicações agora que a gente vai poder utilizar com o genoma e poder avançar em pesquisas variadas. Eu vou poder, ainda na fase de muda, identificar plantas que produzem frutos menores, que produzem mais rápido.
8: O estudo reuniu uma equipe de 14 cientistas brasileiros e contou com financiamento da Fundação Amazônia de Amparo e Estudos e Pesquisas e do Conselho Nacional de Desenvolvimento Científico e Tecnológico. Reportagem Gabriela Noronha.
3: Instalação de sistemas de bombeamento, compra de ração, de motor para embarcação, gelo, combustível.
1: São muitos os gastos e investimentos necessários para viver da pesca no país.
3: Uma ferramenta de cálculo pode ajudar esses profissionais a encontrar crédito para negócio.
12: Por meio do preenchimento de algumas informações básicas, pescadores e aquicultores podem fazer simulações para encontrar linhas de crédito compatíveis com seu perfil. É para isso que foi criada a ferramenta de cálculo do crédito do Programa Nacional de Fortalecimento da Agricultura Familiar, PRONAF Azul. Significa mais renda para quem tira o sustento das águas e mais alimento de qualidade para os brasileiros, como destacou Clécio Nerbi, coordenador-geral de infraestrutura e fomento do Ministério da Pesca e Aquicultura.
13: Uma iniciativa que conecta pescadores artesanais e aquicultores familiares ao crédito rural.
12: Além de atender aos produtores, a ferramenta também pode ser utilizada por técnicos de assistência técnica, extensão rural e pesqueira, cooperativas, colônias de pescadores, associações e outras organizações que prestam orientação sobre o acesso ao crédito rural. São três linhas disponíveis, voltadas para diferentes objetivos e faixas de renda, como exemplificou Clécio Nerbi, do Ministério da Pesca e Aquicultura.
13: Ele funciona como uma ponte inteligente, direcionando o pescador ou aquicultor para a linha de crédito que melhor se encaixa na sua necessidade.
12: Vale lembrar que a simulação tem caráter informativo e não substitui a análise realizada pelas instituições financeiras, nem representa aprovação ou garantia de contratação do crédito. O endereço para acessar a ferramenta é simuladorpronaf.mda.gov.br. Reportagem Natália Cosli.
1: E essas foram as notícias do Governo Federal.
3: Uma realização da Secretaria de Comunicação Social da Presidência da República.
1: Com produção da empresa Brasil de Comunicação.
3: Fique agora com as notícias do Poder Judiciário e do Congresso Nacional. Boa noite.
1: Boa noite para você e até amanhã.
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16: STF autoriza a plataforma Buser a operar fretamento de ônibus por aplicativo no Paraná. STJ nega seguimento a recurso que pretendia levar discussão sobre caso do ex-jogador Robinho ao Supremo. Empresa de call center é condenada por não impedir atos obscenos no ambiente de trabalho. Boa noite, eu sou Marcela Luiza. O Supremo Tribunal Federal liberou os serviços da Buser no Paraná. A decisão liminar do ministro Nunes Marques derruba a proibição imposta pela Justiça Federal no sul do país, até que o Supremo julgue o recurso do caso. Carolina Chaves.
17: No STF, a Buser alegou que é apenas uma plataforma digital que conecta passageiros a empresas autorizadas e que a proibição fere o entendimento do Supremo sobre o uso de tecnologia no mercado. Para o relator, proibir a atuação da plataforma prejudicaria usuários e empresas parceiras. A liminar concede a liberação imediata das atividades no Paraná, mas a decisão, que já está valendo, deve passar por referendo do plenário do STF.
16: Vice-presidente do STJ, ministro Luiz Felipe Salomão, nega seguimento a recurso extraordinário do ex-jogador Robinho. O objetivo era levar ao Supremo Tribunal Federal a discussão sobre a decisão que reconheceu a validade no Brasil da sentença italiana que condenou o atleta por estupro coletivo. Fátima Uchoa.
18: Segundo o ministro Salomão, os argumentos da defesa tratam da interpretação de leis federais e não da violação direta à Constituição, o que impede a análise do recurso pelo STF. Dessa decisão ainda cabe agravo interno que, se apresentado, será analisado pela Corte Especial do STJ. Se o colegiado mantiver o entendimento do vice-presidente, o recurso extraordinário não será remetido ao STF. Robinho está preso desde março de 2024, quando a Corte Especial, por maioria, homologou a sentença da Justiça italiana que o condenou a 9 anos de prisão por estupro coletivo cometido naquele país em 2013 e aceitou a transferência da execução da pena ao Brasil com o cumprimento imediato.
16: Empresa de call center é condenada por não impedir atos obscenos no ambiente de trabalho. A vítima já havia formalizado 14 denúncias. Marla Lacerda.
19: A atendente de call center deve receber indenização de R$5.000 por assédio sexual. O TST manteve a decisão que havia condenado a empresa por entender que ficou comprovada a omissão diante das situações vividas pela trabalhadora. O relator do caso na terceira turma, o ministro Maurício Godinho Delgado, observou que apenas um episódio já é suficiente para caracterizar o assédio, quando ele gera constrangimento ou abalo psicológico à vítima.
16: De 3 a 9 de agosto, o TSE promove a Semana Nacional do Sistema Eletrônico de Votação. Juliana Cariri.
20: A semana vai ter eixos temáticos para aproximar a justiça eleitoral de cidadãs e cidadãos. O primeiro tema é o sistema eletrônico por dentro, com a abertura da urna eletrônica em uma escola de Brasília. 2 dias vão ser dedicados ao combate à desinformação, com o eixo Viralizou, fatos e boatos sobre a urna. Há ainda os eixos Avanço no Sistema Eletrônico de Votação, Caminho do Voto e Como Votar. Cada tema vai ter uma ação específica, como uma exposição no Senado Federal e visitas de estudantes ao Museu do Voto, na sede do TSE.
16: Justiça Federal recebe denúncia do MPF contra 4 acusados de garimpo ilegal em Parque Nacional no Amazonas. Vanessa Pereira.
2: Segundo a denúncia, a extração clandestina de cassiterita destruiu ao menos 39 hectares de floresta e atingiu 4.800 quilômetros de cursos d'água no Parque Nacional Mapinguari, em Lábrea, no Amazonas. A cassiterita é a principal fonte de estanho, metal usado na fabricação de latas de comida, telas de celular, peças de carro e ligas metálicas. Os réus vão responder pelos crimes de usurpação de bem da União, extração ilegal de recursos minerais e dano direto à unidade de conservação.
16: 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Uma boa noite e até amanhã.
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22: Eu sou Paula Groba.
23: E eu sou Ricardo Nakaoka.
22: E estes são os destaques de hoje do Jornal do Senado, que começa agora.
23: Fim da taxa das blusinhas divide parlamentares e depende de votação do Congresso.
22: Participação das mulheres na política mobiliza iniciativas no Senado.
23: Governo veta a inclusão de zootecnistas na lei do piso salarial.
22: Boa noite.
23: Boa noite.
22: A decisão do governo de acabar com a chamada taxa das blusinhas ainda precisa do aval do Congresso. A medida provisória que elimina o imposto de importação sobre compras internacionais de até 50 dólares deve ser votada até o dia 22 de setembro para continuar em vigor.
23: O texto, que ainda divide opiniões no Congresso, está entre as 32 medidas provisórias que aguardam a análise dos parlamentares. Os detalhes com a repórter Marcela Diniz.
24: Entre os parlamentares, a medida provisória que permite zerar o imposto de importação para compras internacionais de até 50 dólares divide opiniões. Com o argumento de que a MP cria concorrência desleal com a produção nacional, o senador Isalci Lucas, do PL do Distrito Federal, apresentou emenda para restabelecer a isonomia tributária. Para o líder da oposição no Congresso, o fim da taxa das blusinhas prejudica a geração de emprego e renda no Brasil.
25: É como se o Brasil estivesse financiando a produção e a geração de emprego em outros países, enquanto a nossa indústria, o nosso varejo, perde espaço.
24: O senador Fernando Dueire, do PSD de Pernambuco, também defende a manutenção da taxa das blusinhas. Ele apresentou emendas com esse objetivo e para definir prazo mínimo de 90 dias para entrada em vigor de mudanças nas alíquotas do imposto de importação em remessas internacionais. O objetivo, segundo ele, é dar tempo de adaptação aos setores da economia impactados por essas alterações.
26: Promove previsibilidade, segurança jurídica e estabilidade regulatória. Empresas, produtores, comerciantes, plataformas digitais e consumidores precisam de regras claras e tempo razoável para adaptação.
24: A chamada taxa das blusinhas foi criada pelo governo Lula e aprovada pelo Congresso em 2024. Na época, a tributação de 20% nas compras em sites internacionais foi defendida tanto para dar um up na arrecadação quanto para proteger o varejo nacional. O senador Jax Wagner, do PT da Bahia, que defende a medida provisória, diz que o governo reavaliou o cenário.
27: No caso das blusinhas, desde a criação dela, proposta na época pelo Ministério da Fazenda, houve uma controvérsia muito grande dentro do próprio governo. E aí se limitou até esses 50 dólares. Na minha opinião, pela avaliação que o governo fez, a arrecadação não foi tão significativa quanto se imaginava e prejuízo, principalmente para as famílias mais humildes do ponto de vista financeiro, ou seja, que não tem tanto poder aquisitivo, foi muito grande.
24: Além do fim da taxa das blusinhas, o Congresso tem em pauta outras 31 medidas provisórias, como a do novo Desenrola Brasil, programa de renegociação de dívidas populares, as que reforçam as ações de proteção aos setores da economia brasileira prejudicados pelo tarifaço imposto pelos Estados Unidos e as MPs editadas pelo governo para regular o mercado de combustíveis afetado por conflitos no Oriente Médio.
22: E o Brasil pode ganhar uma política nacional para fortalecer a indústria de motores.
23: A proposta, que está pronta para votação final no Senado, prevê incentivos à fabricação no país, à inovação tecnológica, à qualificação de mão de obra e à instalação de fábricas em regiões menos industrializadas. Mais informações com o repórter Márcio Maturana.
0: Com o fim do recesso parlamentar, a Comissão de Infraestrutura pode votar a criação da Política Nacional de Incentivo à Fabricação de Motores. A análise do projeto foi iniciada antes do recesso, mas a energia elétrica caiu no momento em que o resultado ia ser revelado no painel eletrônico. O objetivo da proposta é estimular a inovação tecnológica, qualificar trabalhadores e incentivar a instalação de fábricas em regiões menos industrializadas. O texto foi elogiado pelo relator Laércio Oliveira, do PP de Sergipe.
4: O projeto acerta ao incentivar investimentos em pesquisa, desenvolvimento e inovação voltados a motores mais sustentáveis, especialmente aqueles compatíveis com biocombustíveis, hidrogênio e outras alternativas energéticas nas quais o Brasil possui vantagens comparativas relevantes.
0: Se for aprovado pela Comissão de Infraestrutura, o projeto segue direto para a Câmara dos Deputados.
22: O projeto que estendia o piso salarial aos zootecnistas foi vetado integralmente pela Presidência da República.
23: O governo alega que a proposta descumpre as regras da responsabilidade fiscal. Agora o veto será analisado pelo Congresso Nacional. Repórter Douglas Castilho.
5: O Poder Executivo justificou a decisão apontando que o texto criaria novas despesas obrigatórias para órgãos públicos federais, estaduais e municipais que empregam esses profissionais, sem apresentar os estudos de impacto financeiro exigidos por lei. Além disso, a Constituição Federal prevê que a criação de despesas obrigatórias não pode ser realizada sem a indicação da origem dos recursos para pagar os novos gastos. O autor do projeto, o senador Zequinha Marinho, do Podemos do Pará, falou da importância da iniciativa no momento de sua aprovação pela Comissão de Assuntos Sociais.
6: O zootecnista é responsável pela questão do manejo animal, pela questão da nutrição animal, pela questão ambiental. Então é um profissional extremamente importante para um país como o Brasil, que tem um rebanho aí de mais ou menos de 234 milhões de cabeças de gado, sem falar em outras espécies que também não são pequenas.
5: Agora, o Congresso Nacional deverá avaliar a decisão do Executivo em sessão conjunta da Câmara dos Deputados e do Senado. Para um veto do presidente da República ser derrubado, é preciso o voto de, no mínimo, 257 deputados federais e 41 senadores.
22: Faltam pouco mais de 2 meses para as eleições e as mulheres continuam sendo a maioria do eleitorado brasileiro. Segundo o Tribunal Superior Eleitoral, elas representam 52,8% das pessoas aptas a votar nas eleições de outubro.
23: Mas, embora sejam maioria nas urnas, as mulheres ainda ocupam poucos espaços nos cargos eletivos. Para mudar esse cenário, o Senado tem debatido e apresentado iniciativas para ampliar a participação feminina na política. Ouça mais na reportagem de Yasmin Rodrigues.
7: De acordo com o TSE, mais de 83 milhões de eleitoras estão aptas a irem às urnas em outubro deste ano, número que representa 52,8% do total de votantes. Apesar dessa predominância, elas ainda ocupam uma parcela reduzida dos cargos eletivos no país. No Senado, por exemplo, das 81 cadeiras, apenas 15 são ocupadas por mulheres. Para mudar essa realidade, nos últimos anos, o Senado tem discutido e aprovado medidas voltadas ao fortalecimento da participação política feminina e ao enfrentamento da violência política de gênero. Apesar das discussões, a senadora Leila Barros, do PDT do Distrito Federal, destaca que a presença das mulheres nos espaços de decisão ainda precisa avançar.
9: Você começa a entender que muitas vezes esse espaço muitas vezes é negado pelo próprio corporativismo do ambiente. Então, assim, nós sabemos que esses desafios, eles não serão superados numa legislatura ou em 2 ou 3 legislaturas. É um trabalho diário.
7: Na avaliação da senadora Zenaide Maia, do PSD do Rio Grande do Norte, ampliar a participação feminina nos mandatos eletivos é um passo importante.
10: Por isso que precisamos de mais mulheres, para poder estarmos presentes em todas essas comissões. Porque eu digo sempre para as mulheres, por que vir para a política? Porque se faz necessário, que porque é nesse Congresso Nacional que é quem decide o seu salário. que decide com quantas horas homens e mulheres desse país vão trabalhar.
7: No Senado, o tema tem recebido atenção por meio da atuação da Procuradoria Especial da Mulher, de sessões temáticas e da análise de propostas voltadas ao aumento da representação feminina. Entre as iniciativas debatidas estão medidas para ampliar a participação das mulheres nos espaços de liderança do parlamento, fortalecer o financiamento de campanhas e combater a violência política de gênero, considerado um dos principais obstáculos para a permanência das mulheres na vida pública.
22: E a tecnologia também tem ajudado os eleitores. O e-Título, aplicativo gratuito da Justiça Eleitoral, permite consultar o local de votação, emitir certidões, justificar a ausência às urnas e, para quem tem biometria cadastrada, substitui o documento de identificação no momento do voto.
23: Além do e-Título, são aceitos para votar nas eleições gerais de 2026 documentos com foto, como carteira de identidade ou identidade social, carteira nacional de habilitação, passaporte, carteira de trabalho, certificado de reservista e carteira de categoria profissional reconhecida por lei. Com edição de Paula Groba e trabalhos técnicos de Eliseu Caires, o Jornal do Senado fica por aqui. Acompanhe agora as notícias da Câmara dos Deputados. Boa noite.
22: Boa noite e até amanhã.
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1: Comissão aprova mudanças na Política Nacional de Mobilidade Urbana.
3: Proposta em discussão amplia autonomia de paciente em fase terminal.
1: Avança projeto que protege idoso contra crimes de natureza financeira.
3: Boa noite. Comissão aprova medidas para a proteção de idosos contra fraudes financeiras. A repórter Maria Neves explica quais são as novas medidas.
8: A Comissão de Defesa dos Direitos da Pessoa Idosa da Câmara dos Deputados aprovou proposta com medidas para combater a violência financeira contra idosos. O projeto determina expressamente que o Fundo da Pessoa Idosa deverá financiar ações, campanhas e outras iniciativas voltadas à prevenção, combate, responsabilização e reparação de danos decorrentes de práticas lesivas ao patrimônio de maiores de 60 anos. Atualmente, a lei que criou o fundo diz apenas que o Conselho Nacional dos Direitos da Pessoa Idosa deve dar prioridade a projetos que, entre outras medidas, promovam a educação financeira de pessoas idosas. O texto aprovado também prevê penas para quem cometer crimes financeiros contra idosos. Pela proposta, o infrator ficará sujeito à reclusão de 4 a 8 anos e multa. Se quem cometeu a fraude tiver com o idoso relação contratual, familiar ou profissional que envolva confiança, a punição será maior. Sobe para reclusão de 5 a 10 anos mais multa. Na opinião da relatora, a deputada Flávia Moraes, do PDT de Goiás, prever punição severa é mais uma forma de proteger o idoso que muitas vezes é vítima da própria família.
11: Quando você fala do endividamento geral da população, a gente sabe que essa ocorrência ela vai estourar muitas vezes ali, é na aposentadoria do idoso da família, é ali que vai muitas vezes ser buscado ali o pagamento dessas dívidas da família, né? Então é preciso preservar isso, trazer aí uma proteção do Estado para que esse nosso idoso possa garantir a sua alimentação, a sua dignidade, seus medicamentos, para que ele não possa aí passar privações.
8: Ao apresentar o projeto original, o deputado Marcos Tavares, do PDT do Rio de Janeiro, ressaltou que a violência patrimonial e financeira está entre as três formas mais comuns de agressões contra idosos. O Serviço Nacional de Denúncias de Violações de Direitos Humanos, o Disque 100, registrou em 2024 mais de 72 mil fraudes financeiras contra pessoas acima de 60 anos. Pela proposta aprovada, todas as instituições financeiras ficam proibidas de conceder empréstimos a idosos somente por meio virtual. Maiores de 60 anos só poderão contrair financiamento com assinatura de contrato em papel. A deputada Flávia Moraes explica que o Estatuto da Pessoa Idosa prevê que pessoa acima de 60 anos pode comprometer, no máximo, 30% da renda com dívidas. No entanto, segundo ressalta, as instituições financeiras não respeitam esse limite com a concessão de empréstimos e mais empréstimos que deixam o idoso sem recursos sequer para subsistência. O texto determina também que o Fundo Nacional da Pessoa Idosa deve financiar o desenvolvimento de tecnologias assistidas voltadas a pessoas idosas. Na opinião de Flávia Moraes, essa medida é importante porque hoje as plataformas podem identificar as fraudes e alertar as pessoas idosas, que, com conhecimento adequado das tecnologias, são capazes de se defender dos golpes. O projeto será votado pelo plenário, mas antes precisa passar pela análise das comissões de Finanças e Tributação e de Constituição e Justiça. Da Rádio Câmara de Brasília, Maria Neves.
15: Segurança Pública.
2: Baleia Rossi, do MDB de São Paulo, apresentou o projeto que aumenta as penas para crimes contra a paz pública, como incitação ao crime, apologia ao crime e associação criminosa quando forem cometidos pela internet.
3: A proposta também prevê punições mais severas quando os crimes tiverem como alvo mulheres. De acordo com o deputado, o objetivo é adequar a legislação ao ambiente digital e reforçar o combate à violência de gênero.
15: Relações Exteriores.
2: A Comissão de Educação da Câmara aprovou a criação do Dia Nacional da Retratação aos Imigrantes Japoneses, devido à perseguição e discriminação ocorrida no Brasil durante e após a Segunda Guerra Mundial. O repórter Luiz Cláudio Canuto explica o contexto da proposta.
12: A Comissão de Educação da Câmara aprovou o projeto que institui o Dia Nacional da Retratação aos Imigrantes Japoneses. Os deputados seguiram a recomendação do relator, deputado Ismael, do PL de Santa Catarina, e aprovou o projeto do deputado Luiz Nishimori, do PSD do Paraná. O Dia da Retratação deve ser celebrado anualmente em 25 de julho. A proposta também inclui a data no calendário escolar brasileiro para que haja atividades educativas com reflexão sobre a xenofobia e a valorização da cultura japonesa. Segundo Nishimori, além do reconhecimento histórico, a proposta representa um passo relevante na promoção de uma educação que valorize a diversidade cultural.
13: Além disso, fortalece a educação ao incluir o tema no calendário escolar, incentivando a reflexão, a memória histórica e a formação de cidadãos mais conscientes e respeitosos com a diversidade. Durante e após a Segunda Guerra Mundial, houve forte perseguição, discriminação e violação dos direitos. A criação da data tem justamente o objetivo de combater preconceitos e estereótipos ainda existentes, reforçando a importância da conscientização.
12: A imigração japonesa no Brasil teve início em 1908, quando famílias chegaram ao país em busca de prosperidade nas lavouras de café em São Paulo e no Paraná. Atualmente, cerca de 2,5 milhões de japoneses e descendentes vivem no Brasil e compõem a maior população de origem japonesa fora do Japão. O projeto que cria o Dia Nacional da Retratação aos Imigrantes Japoneses está na Comissão de Direitos Humanos e precisa passar também pela Comissão de Constituição e Justiça antes de seguir para o Senado Federal. Da Rádio Câmara de Brasília, Luiz Cláudio Canuto.
15: Esporte.
3: Rodrigo Gambale, do Podemos de São Paulo, apresentou o projeto que cria o programa Atleta Nota 10 para ampliar o acesso de estudantes atletas da rede pública ao ensino superior privado. A proposta prevê bolsas de estudo em instituições que aderirem à iniciativa.
2: O texto de Rodrigo Gambale exige bom desempenho acadêmico, frequência escolar e participação em competições para a concessão e manutenção do benefício. A proposta também cria um selo de reconhecimento para as universidades que incentivarem o esporte.
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15: Eleições.
3: Seminário na Câmara defende reserva de cadeiras para consolidar presença feminina na política brasileira. A repórter Noelle Nobre acompanhou o debate.
16: A Secretaria da Mulher da Câmara dos Deputados realizou um seminário para debater os 30 anos da Lei de Cotas de Gênero na política no Brasil, marco da primeira eleição com reserva de gênero em 1996. O consenso entre as participantes foi de que, embora a legislação atual de pelo menos 30% para candidaturas femininas tenha sido um avanço, o país precisa transitar para um modelo de reserva de cadeiras para garantir que as mulheres deixem de ser apenas convidadas nos espaços de poder. A deputada Isa Arruda, do MDB de Pernambuco, do Observatório Nacional da Mulher na Política, destacou que a legislação atual é apenas o começo.
17: As cotas foram os nossos primeiros passos, mas ela não pode ser o nosso teto. Ela precisa ser o nosso piso para continuarmos avançando.
16: Reforçando a visão, a deputada Laura Carneiro, do PSD do Rio de Janeiro, uma das coordenadoras da bancada feminina na Câmara, defendeu que o Brasil siga exemplos como o do México, que adota a paridade como regra.
18: Não queremos estar na foto apenas. Queremos estar na mesa de decisão.
16: Laura Carneiro lembrou que a dificuldade de captação de recursos e a ausência de reserva de assentos impedem que os 30% de candidaturas se convertam em 30% de eleitas. Hoje, as mulheres ocupam apenas 18% da Câmara. A deputada Érica Hilton, do PSOL de São Paulo, presidente da Comissão de Defesa dos Direitos da Mulher, classificou a atual política de cotas como insuficiente diante dos desafios. Ela denunciou o uso de mulheres como candidaturas laranja para desvio de recursos e criticou as anistias dadas a partidos que descumprem a lei.
19: Isso é um escárnio, isso é um deboche. O que eles estão dizendo é que não existe legislação que dará conta de tapar o buraco da exclusão.
16: A conclusão das palestrantes é que o fortalecimento da democracia brasileira depende de mecanismos que garantam não apenas o direito de disputar, mas o direito de exercer o poder com segurança e autonomia. Da Rádio Câmara de Brasília, Noelle Nobre.
15: Consumidor.
2: Felipe Francischini, do Podemos do Paraná, defende a uniformização da atuação dos PROCONs em todo o país. De acordo com o deputado, a ideia é determinar diretrizes nacionais para padronizar procedimentos e estabelecer prazos comuns de atendimento.
3: Felipe Francischini argumenta que a medida busca reduzir diferenças entre os órgãos de defesa do consumidor nos estados e municípios. O objetivo, segundo ele, é garantir mais previsibilidade, eficiência e tratamento igualitário para consumidores e fornecedores.
15: Desenvolvimento Regional.
2: Comissão aprova projeto que altera a Política Nacional de Mobilidade Urbana.
3: A repórter Júlia Lopes nos conta quais as novas medidas propostas.
0: A Comissão de Desenvolvimento Urbano da Câmara dos Deputados aprovou um projeto de lei que altera a Política Nacional de Mobilidade Urbana. A proposta tem como objetivo incentivar os municípios a elaborarem seus planos de mobilidade. A Política Nacional, criada em 2012, estabelece diretrizes para o planejamento e a gestão do transporte nas cidades brasileiras. Pela lei, municípios com mais de 20 mil habitantes devem elaborar seus planos com prioridade para o transporte público e os meios não motorizados. Segundo o autor do projeto, deputado Rafael Brito, do MDB de Alagoas, apenas 20% das cidades que têm essa obrigação já concluiu o plano de mobilidade, apesar da exigência legal. A proposta prevê medidas como assistência financeira da União para a elaboração dos planos, possibilidade de contrapartida administrativa dos municípios e alinhamento com o Plano Nacional de Redução de Mortes e Lesões no Trânsito. O texto também determina que o repasse de recursos federais fique condicionado à análise dos planos pela Secretaria Nacional de Mobilidade Urbana e à verificação do cumprimento dos requisitos legais. Para o relator da proposta, deputado Hildo Rocha, do MDB do Maranhão, é fundamental a elaboração de planos de mobilidade para o funcionamento das cidades, mas que essa elaboração pode custar caro para muitos municípios.
4: Grande parte das cidades brasileiras que já deveriam ter seu plano municipal de mobilidade não tem. E isso ocasiona engarrafamento, a falta de um plano de mobilidade, ocasiona muitos acidentes, muitos desastres, muitas mortes. E esse plano municipal ele não é barato. É um plano que custa uma certa quantia, em que muitas das vezes o município não tem, porque o município está endividado, o município tem dificuldade e não tem como fazer. O que nós estamos aqui é de que a União priorize o investimento, pagamento desses planos através de recursos federais e leva-se em consideração vários fatores.
0: Além disso, ele também ressaltou que os planos precisam ser atualizados com frequência. As cidades estão em constante mudança e, por isso, o planejamento também deve acompanhar essa evolução. Há casos de municípios grandes com planos de mobilidade defasados há mais de 30 anos. A proposta também autoriza o governo federal a credenciar profissionais e empresas para elaborar os planos de mobilidade urbana, desde que cumpram as exigências previstas em lei. O projeto que altera a Política Nacional de Mobilidade Urbana, incluindo novas medidas para auxiliar em planos municipais de mobilidade, segue em análise na Comissão de Constituição e Justiça. Da Rádio Câmara de Brasília, Júlia Lopes.
15: Saúde.
2: Projeto de Luiz Erundina, do PSOL de São Paulo, institui o Dia Nacional de Conscientização sobre o vírus linfotrópico de células T humanas, o HTLV. A proposta prevê campanhas públicas para alertar a população sobre as formas de transmissão, prevenção e a importância do tratamento.
3: O texto de Luiz Erundina também incentiva o combate ao estigma social e a divulgação de centros de atendimento especializado no SUS. A deputada considera que a medida é urgente para enfrentar a desinformação sobre o vírus.
15: Direitos humanos.
2: Projeto que garante mais autonomia a pacientes em fase terminal avança na Câmara. Os detalhes com a repórter Sofia Peçanha.
20: A Comissão de Saúde da Câmara dos Deputados aprovou o projeto que estabelece os direitos de pessoas com doenças graves e em fase final de vida. O texto aprovado cria regras para garantir que esses pacientes possam escolher como querem ser tratados e evitar sofrimento desnecessário com o apoio à família. A proposta garante que pacientes com doenças incuráveis em estágio avançado, com expectativa de vida reduzida, tenham mais autonomia sobre o próprio tratamento. Entre os pontos previstos estão o direito à informação clara sobre a condição de saúde, a participação nas decisões médicas e a possibilidade de recusar procedimentos que apenas prolonguem o sofrimento. O projeto também reforça o acesso aos cuidados paliativos, com foco no alívio da dor, no conforto físico e emocional e no respeito à vontade do paciente, seja no hospital ou em casa. A relatora da proposta na Comissão de Saúde, a deputada Flávia Moraes, destacou que o objetivo é assegurar a dignidade e o princípio da autonomia da vontade.
5: Permite que as pessoas vivam o período final de suas vidas com conforto e autonomia, evitando obstinação terapêutica e promovendo cuidado integral em ambiente hospitalar ou domiciliar, conforme a vontade do paciente.
20: A medida também trata da segurança jurídica para médicos, pacientes e familiares na tomada de decisões delicadas no fim da vida, como a limitação de tratamentos desproporcionais e uso de sedação paliativa em casos de sofrimento intenso. Segundo a relatora, a proposta pode reduzir conflitos e trazer mais clareza nesses casos.
5: Contribuirá para garantir segurança jurídica aos pacientes, famílias e profissionais de saúde. Reduzirá conflitos éticos e emocionais no final da vida e fortalecerá uma cultura de cuidado centrada na pessoa e no respeito às suas escolhas.
20: O texto deixa claro que a prática da eutanásia, que é o ato de abreviar a vida de alguém para aliviar sofrimento, continua proibida no Brasil. A proposta permite que o paciente recuse tratamentos e garante o uso de cuidados paliativos, mas sem provocar a morte de forma intencional. O projeto que estabelece os direitos das pessoas em estágio de doença avançada será analisado a seguir pela Comissão de Finanças e Tributação. Da Rádio Câmara de Brasília, Sofia Peçanha.
15: Ciência e tecnologia.
3: Mário Frias, do PL de São Paulo, propõe mudanças no Estatuto Digital da Criança e do Adolescente para proibir mecanismos de censura prévia e garantir a liberdade de expressão. O texto também estabelece que conteúdos considerados lícitos só poderão ser removidos por decisão judicial.
2: Para Mário Frias, o projeto preserva a proteção de crianças e adolescentes contra a exploração sexual e pornografia infantil. Ele diz que a proposta também mantém as regras de combate a crimes na internet e busca garantir mais segurança jurídica para usuários e plataformas digitais.
3: Termina agora o Jornal Câmara dos Deputados, produzido pela Rádio Câmara, com trabalhos técnicos de Wellington Teles e apresentação de Val Monteiro e Márcio Aquilissardi. Uma boa noite para você.
2: A Voz do Brasil volta amanhã. Boa noite.
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2: Essa é doída, hein?
1: É, Gaiteiro.

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0: Bom dia, eu também tô na Litoral, tô aqui juntinho com você, madrugando juntos, com muita participação hoje, quarta-feira, dia 29 de julho, é seu aniversário? Parabéns, Deus te abençoe, tudo de bom, aproveita muito bem essa quarta-feira que tá apenas começando, novinha aí pra gente. Então vamos fazer dessa quarta-feira a melhor de nossas vidas. Vamos juntos, hein? WhatsApp liberado para você, 999-86-1050. Vem soltar sua voz, dar seu recadinho, fazer sua declaração. Pode ostentar. Tá de férias? Aproveita suas férias. Tá trabalhando? Bora lá, hein? Disposição. E bem... É bom a gente estar com disposição, sabe por quê? Passa mais rápido. E se você ficar reclamando, ai, meu Deus, não vai dar 5 horas, dá meio-dia, mas não dá 5. É muito mais difícil trabalhar assim. Então, vamos juntos, hein? Muito bom dia!

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0: Campainha já tocou para saber quem é que está falando aqui na Rádio Litoral. É a primeira chamada, hein? Tava sumido. Beijo, bom dia pra você. Ele que não some não, graças a Deus. Tá aqui, ó. Genimar.
1: Bom dia, Sol. Aqui quem fala é Genimar de Pitanga. Tô passando pra desejar uma quarta-feira produtiva e abençoada pra toda a família Litoral, pra toda a família Cadeira Cativa, né? De Aze, pra não esquecer de ninguém. Pra Vera do Pula Pula, Ana Lopes, Leila Mara, né? A Soninha, a Rebeca, pra Shed, a Rosângela, o Toninho, o Reco, o Jumal, o Orli, o Amauri, o Estevinho, as Neves, o...
0: Todo mundo, né? De A a Z, pra não esquecer de ninguém. Isso aí. Luiz Amendoim.
2: Uhul. Quarto, bebê. Uma quarta-feira abençoada para todos os meus amigos ligados na Litoral. Tô na Litoral, tô legal. Um abraço ao amigo Beto Pensante, para o meu amigo Leomar, minha amiga Rebeca, meu amigo Alessio, minha amiga Laíde, todos ligados na Litoral. Saudade. Era sempre para não esquecer ninguém. Um abraço para todos os cadeiras cativas, já ligado de norte a sul do Espírito Santo, só da Litoral. Tô no Litoral, tô legal. E vamos que vamos, minha amiga Sol, nessa quarta-feira abençoada para todos nós. Uhul, é nóis.
0: É nóis, é nóis. Ó quem tá aqui, Antônio.
3: Ei, Sol, bom dia. Diretamente Cachoeiro de Itapirim, Gato Preto, desejando uma quarta-feira abençoada. Mandando alô para a Xenia, amor da minha vida, Verindo, Pula Pula, Chibinha, Gil, Marcos Bob, Nando Junho, Moci Pintor, Hilton Frondilena, Duda Mel, Zé Paulo Bini, Aracuí, para Gigante, para Leomar, para Peixim em Cantagalo, para a turma de Una, Munistreira, Cachoeira Alta, São Vicente, Gruta, Atijuca, Lambari, Urupi, Marapé. Um bom dia para o Guru Cadeira Cativa, um bom dia para o pessoal da saúde e um bom dia para minha família na Grande Vitória. E na Litoral, eu tô muito legal nessa quarta-feira. Estava meio sumido, mas voltei de novo.
0: Opa!
3: E na Litoral, eu tô muito legal.
0: E espero que esteja tudo bem com você, tá, Antônio? Muito bom ter você de volta. Ó quem tá aqui, seu amor.
4: Bom dia, Sol. Bom aqui dia. É a Praxedes, passando para deixar o meu bom dia para todos que estão ligadinhos na Litoral. Principalmente pro meu amor.

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1: Oportunidades para você no Cine de Nova Venécia. Abriu mais de 300 vagas. Ajudante de açougueiro, almoxarife, carpinteiro, engenheiro eletricista e muito mais. Você que ficou interessado, deve procurar a unidade que funciona de 8 da manhã até as 5 horas. Fica ali na Rua Jussara, número 10, Margarete. Cine de Barra de São Francisco abriu mais de 60 vagas. Camareira de hotel, churrasqueiro, ajudante de pátio, repositor de mercadorias e muito mais. Você que foi interessado, deve enviar seu currículo para o e-mail currículo.bsf@cine.es.gov.br com o número do seu CPF. E boa sorte para você!

0: Litoral, eu tô legal. Muito bom dia, 5:30, despertador tocou, bora levantar, escovar os dentinhos, tomar aquele banho bem gostoso pra despertar, aquele café bacana pra você não passar mal. É preciso tomar aquele café bem reforçado pra sair, pra trabalhar, pra fazer sua caminhada, pra fazer seus afazeres desta quarta-feira que tá apenas começando. Muito bom dia pra você de Colatina. Alessio, bom
1: dia. Olá, pessoal, bom dia, Sol. Bom dia, ouvintes da Litoral. Aqui é o Alessio Colatina, tô passando desejo nessa quarta pro dia abençoado aí. A todos que estão ligadinhos na Litoral. Pois é, menino, Rebeca Andrade, velho do Pula Pula, o Micael, a Jaqueline, a todos que estão ligadinhos na melhor. A Litoral, Litoral, a cadeia cativa também, do modo geral. Litoral, estão bem com a vida, estão legal. Abraço.
0: Abraço.
1: Com Deus, Sol.
0: Bom dia.
2: Olá, Sol, bom dia. Campainha tocou, presente.
0: Oba!
2: Aos ouvintes, aos cadeiras cativas, bom dia. Claudineia, Zé Carlos, Lena Mara, Eleomar, Robson, bom dia. Sol, boa quarta, fique com Deus, bom trabalho. E até amanhã, se Deus quiser, porque o dia hoje promete. Beijo, beijo, Sônia, André Carlão.
0: Um beijo, se o dia promete, bora lá cumprir, hein, Soninha? Um beijo pra você, gatona.
3: Pessoalzinha maravilhosa, você tem amanhã abençoada, iluminada, bom trabalho, sou maravilhosa.
0: Um beijo pra nós, Vanja.
4: Bom dia, sozinha, bom trabalho, uma ótima quarta-feira. Tudo bem com você, Sol? Tudo. Bom dia para todo o grupo da delegativa, para todos os ouvintes, assim, não sei ninguém, né, sozinha. Beijo, Sol, vamos já sair.
0: Um beijo, beijo para ele, nosso poeta.
5: Bom dia, Sol, é Beto Penitente Colatina. Um dia seremos velhos e grisalhos, juntos e eventualmente. Um de nós terá que se despedir primeiro. Então eu quero lhe dizer agora, você é minha história de amor. Minha vida, minha amiga, o meu tudo. Bom dia, Sol. Bom dia, Luiz Amendoim. Bom dia, Leomar de Linhares. Bom dia, ouvintes da Litoral. Litoral, estou legal.
0: Valeu, Beto.
6: Bom dia, ótima quarta-feira, sozinha linda. Sim. Que Deus esteja sempre abençoando você, sua família e todos da Rádio Litoral. Estou na Litoral, estou mais do que legal. Se puder tocar hoje uma música de Trio Parada Dura, Telefone Mudo, lindo. Que Deus, Jesus Cristo, sempre abençoando vocês, sua família e todos da Rádio Litoral. Um beijo.

0: Quem gostou, bota um abraço e faz barulho aí.
1: Abraço bem gostoso pro William Moura em Vila Batista, Silvana de Estrelinha, Ismara Muzi de Morada de Laranjeiras, Lúcia Braga em Vila Graúna, Patrick Los Neto. Bem apertado pro Marcão de Cobilândia, Pamela Martins, tá em Divino Espírito Santo, Luzia do Cocal, Dedé Moraes em Aracruz, Rosilene Maria em Nova Almeida. E pra você...
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1: Ó, previsão do tempo. A quarta-feira será de tempo firme em todo o Espírito Santo. A massa de ar seco continua predominando e não há previsão de chuva. Na Grande Vitória, o dia será de sol entre nuvens, com temperaturas entre 19 e 30 graus. No interior, as máximas podem chegar aos 31 graus, com manhãs mais amenas nas regiões serranas.
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1: Ó, se liga, porque Domingos Martins pode ganhar uma nova rota turística em Aracê, reunindo mais de 50 atrações e de um percurso de 28 quilômetros. O circuito inclui pousadas, restaurantes, cafeterias, propriedades rurais e experiências de contato com a natureza, com vista para Pedra Azul. Olha que bacana! O projeto ainda será analisado pela Assembleia Legislativa e, se aprovado, passará a integrar oficialmente o mapa de rotas turísticas do Espírito Santo.
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1: Ó, Santa Teresa já está em clima de festa. Entre os dias 7 e 9 de agosto, acontece a 27ª Festa do Vinho e da Uva, com entrada gratuita. A programação terá degustação de vinhos, comidas típicas, apresentações de dança italiana e a tradicional pizza da uva. Cerca de 250 litros de suco de uva serão distribuídos gratuitamente ao público. A programação completa está disponível no Instagram, @ Festa do Vinho e da Uva ST.
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0: Litoral, eu tô legal, 5h53. Ótimo dia pra você. Quero agradecer a foto que o Matheus Trevisani de Linhares mandou da Lua. Que coisa linda, Matheus. Poxa, muito obrigada por ter compartilhado essa foto comigo. Lindo mesmo, hein? Bom dia pra você.
1: Bom dia, amiga. Só o Matheus Trevisani, Fentanique, amiga. Agora, né? O vento, madrugada. Esquentou bastante ontem. E você, tudo em Litoral. Boa quarta-feira, não sou.
0: Valeu, boa quarta-feira para nós todos. Bom dia.
2: Olá, sol, bom dia, ouvintes da Litoral. Aqui é o Alex Cotinho, estou passando desejando essa quarta fruta do dia abençoada aí a todos que estão ligadinhos na Litoral. Pois é, menino, Rebeca Andrade, velho do Pula Pula, o Micael, a Jaqueline, a todos que estão ligadinhos na melhor. A Litoral, Litoral. A cadeia cativa também, do modo geral. Litoral, estão bem com a vida, estão legal. Abraço.
0: Abraço.
2: Com Deus, sol.
0: Valeu, beijo. Bom dia pra você.
3: Bom dia, Palude. Litoral. A Campa Lude, hein? Diretamente de Curuçu. Já no Trump e, claro, né? Curtindo é melhor. Opa. Bom dia, Litoral.
0: Bom dia. Bom dia pra Lena.
4: Bom dia, meu raio de sol. Um bom dia aí pro grupo Cadeira Cativa, pra todos que estão ligadinho. Para Claudineia, para Soninha, Zé Carlos da Inglaterra, que tenhamos um lindo e abençoado dia.
0: Amém.
4: Hoje eu vou mostrar meus exames no médico.
0: Ih,
4: e é isso,
0: meu.
4: Um trabalho para você, beijo.
0: Um beijo, eu tô atrasada para levar meus resultados, tem que levar também.
5: Aô, Sol, bom dia. Bom dia a toda a família Litoral, é, Sol, quarto, hein? Graças quarto. A Deus. Bora para mais um dia. Rapaz, Deus abençoe, um dia de vida, dia de trabalho, um dia abençoado para todos nós. Aí, Sol, fico com Deus, tão bom dia, muito trabalho. Deus abençoe todos nós, obrigado.
0: Amém, um beijo.
6: Eu quero que risque meu nome da sua agenda. Vambora, vambora, vambora. Giovana Alecrim, tudo bom? Mas tá bom demais essa programação, hein, Solzinha? Vambora, que fora tá um vento. Vamos embora aqui mesmo. Ótima. Quarta-feira, né?
0: A todos
6: se ligam, Deus se cuidam, beber água fria.
0: Tá perdida, mulher. Um beijo.
7: Bom dia, bom dia, bom dia, sol. Bom dia especial para todos os ouvintes da Rádio Litoral. Eu tô legal. Deus de Mar por aqui de Cachoeiro. Um bom dia especial também para a Ivonete da Inamarmore, juntamente com o Márcio. Todos os funcionários da Inamarmore, Perim. E a galera aí da Rádio Litoral. Eu tô legal. Sol.
0: Oi.
7: Teria como botar a música Amado Batista, Folha Seca, para nossa ouvinte Ivonete da Inamarmore? Um abraço.

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0: dia, você que sintoniza Litoral FM, onde quer que você esteja, em cada cantinho do Espírito Santo, Brasil e o mundo. Por falar em mundo, mandar um beijo aqui, ele que é da Itália, né? Deixa eu ver, achar o nome dele aqui, Luigi. Luigi, ele falou, sol aqui na Itália, são 11 horas, eu tô ouvindo e tá fazendo 37 graus. Nossa, caramba, tá quente, hein? Aí tá mandando beijo pra esposa Zenilda, que é de Vitória. Um beijo pra você, obrigada pela sintonia aí na Itália. Um beijo, bom dia. Gilber Uber.
1: Bom dia, Solzinha, bom dia pra todos os ouvintes da Litoral. Gilber Uber passando aqui direto da Barra do Jucu. Quartou, Solzinha, meiuca da semana. Desejo uma ótima quarta-feira de trabalho para você e para todos os ouvintes.
0: Obrigada.
1: E dizer que sempre ligadão na melhor na Rádio Litoral. Porque na Litoral eu tô legal. Beijo, beijo, fui.
0: Um beijo.
2: Oi, Sol, bom dia.
0: Bom dia, Valdemir.
2: Então, quartou. Dia 29 de julho. Quem diria, né? Chegamos até aqui. Então, que Deus possa estar aí abençoando esse dia.
0: Amém.
2: Beijo e abraço aí pro pessoal da Cadeira Cativa, especialmente para você, Sol.
0: Obrigada, muito obrigada para você, que sempre está participando aqui. Beijo para suas filhotas, para sua família.
3: Bom dia, Sol. Bom dia, ouvinte. Sol, queria mandar um grande abraço para Duda Mel, Vera do Pula Pula, Panani Lopes, Praxedes, Duda Mel, para Luiz Amedoim, Beto Penitente, Rebeca Andrade de Colatina, para Luiz Quartezano de Jaguaré e para minha grande amiga Soninha. Se estou na Litoral, estou legal, Léo Magalhães, um grande abraço a todos, uma ótima quarta-feira.
0: Abraço, bora para Colatina agora.
4: Bom dia a toda a família Litoral. Bom dia, quarto, quarto. Uma quarta-feira de muita paz e bênçãos para todos nós. Muita saúde para todos. Sou Rebeca Andrade de Colatina. Abraços para Queimadinho, Marcos Gobi, José Carlos da Inglaterra, Toninho, Hélio Madrinha, Genimar, Luiz Amendoim, Bill Alessio, Verinha do Pula Pula, Soninha, Helena Maria, Dineia Luz, Cleia, Claudineia, Marcinha Brit, Rosângela e Paulo Bernadone, Claudinho Flor, Elisângela e Letícia, lá de Portugal, para todo mundo. Beijo, beijo, fui.
5: Bom dia, Solzinha. Quem fala aqui é Duda Mel. Um bom dia pro Tony, Dani Pula Pula, Plached, um bom dia pro GR Bar, um bom dia pro Matheus Marataís, bom dia pro GG Gomes, um bom dia pro meu novo amor, e um bom dia todo na Rádio Litoral de Linhares, de Colatina, da Grande Vitória, Cachumiri, bom dia, tal pra mim aí, o menino da canoa.
0: Um beijo pra você, bora pra Jerônimo Monteiro.
6: Bom dia, bom dia, na Litoral, eu tô mais que legal, aqui é o Jean Ramiro, Jerônimo Monteiro, queria pedir uma música, saindo pro trabalho agora, queria ouvir Chitãozinho e Chororó, grande abraço, fica na paz.

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0: para você.
1: Muito obrigado, gente. Valeu, Jair Rodolfo.
2: Valeu, Jorge Matéria.
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4: Avenida Mário Gurgel, nesse momento, já tem trânsito. Ali na Avenida Mário Gurgel está passando por obras, então você que está vindo de Viana, sentido Trevo de Alto Lage, já vai encontrar um trânsito lento. Trânsito lento também na segunda ponte, cinco pontes. Então você que está vindo de Vila Velha e Cariacica, sentido Vila Rubim, para chegar em Vitória, está fluindo devagarzinho, mas o trânsito está lento, tá? Nas duas pontes. Agora, uma boa notícia é que rodovia do contorno, nesse momento, trânsito tranquilo nos dois sentidos, assim também como na terceira ponte. Agora, a Avenida Mestre Álvaro, antiga BR-101, para você que vem de Serra, já tem um pequeno trânsito, mas depois que passa o viaduto de Carapina, sentido rodovia das Paneleiras, aí esse trânsito começa a fluir, tá ótimo para você passar nesse momento na rodovia das Paneleiras. E por onde você está passando? Tem algum ponto de retenção? Está liberado? Trânsito está lento? Semáforo com problema? Aproveita, conta tudo pra gente. 999-86-1050.
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0: litoral, eu tô legal. Muito bom dia pra você. Vamos dar um pulinho ali em Amsterdã, falar com ele, Ronaldo.
1: Bom dia, sol. Um dia maravilhoso aí pra nós, abençoado aí. Amém. Semana maravilhosa aí. Estamos aqui em Amsterdã, aqui trabalhando. Queria mandar um alô aqui pro pessoal aqui, pro Rúlio, pro Vitinho, pro Johnny, pra galera aqui. O Bisneto, manda um abraço pro Bisneto também. O Renan Carioca. E um abraço aí pra vocês da Rádio Litoral. Tá na Litoral, tá legal.
0: Valeu, um beijo pra você.
2: Ei, Sal, bom dia. Ei. Tudo bem com você? Sou eu, Rosângela Bernardoni, do bairro São Miguel, em Colatina. Só lhe chamando um bom dia pra você.
0: Obrigada.
2: Pro meu esposo Paulo, pra todos da cadeira cativa, pra todos os ouvintes. E beijo, Sol. Tenha uma ótima quarta-feira.
0: Um beijo pra você. Beijo também pra Verinha do Pula Pula. Beijo, gatona. Beijo também pra Elias Quartesani em Jaguaré. Um beijo pra todo mundo aí. Bora pra Cachoeiro?
3: Ei! Bom dia, Sol.
0: Ivonete.
3: Aqui é Ivonete de Cachoeiro de Itapemirim. Passando pra desejar uma excelente quarta-feira. Tudo de melhor pra gente.
0: Amém.
3: Estamos no meio da semana, quartou. Um abraço especial pra galerinha da Ina Mármore, meu colega de van motorista Deusimar, minhas colegas que trabalham comigo, principalmente a Alícia, um abraço pra Vanessa, minha grande amiga, um abraço para minhas amigas de Vitória, aí pertinho da Litoral.
0: Oh,
3: e para todos os ouvintes da Litoral, porque na Litoral eu tô mais que legal. Beijo.
0: Beijo, gatona.
4: Bom dia, Sol. Manda alô pro meu esposo Fernando de Afeta Braiá. Daqui a pouco sou eu, né? Tô nessa bonita, não rica. E bom dia para todos aí da Litoral. E topa a Paula Fernanda pra mim. Vai se entregar pra mim. 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

0: 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Bom dia.
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0: Olá, bom dia Deus, bom dia guerreiros! Tudo bem, gente linda? Cadê você?
1: Bom dia!
0: Bom dia, bom dia! Mais uma manhã linda que Deus nos proporciona. Chegamos à metade da semana, a última quarta-feira do mês de julho, hein? Aqui, até aqui, Deus nos sustentou, né? Nos deu força, saúde. E mais uma oportunidade de recomeçar nessa manhã linda hoje, 29 de julho, antes de qualquer pedido, que a nossa primeira palavra seja gratidão, todos os dias. Não saia de casa sem fazer a oração do dia, agradeça, porque reclamar pesa a caminhada, tá bom? Então agradeça, agradecer fortalece o coração. Eu sei que a vida pode ser até desafiadora, mas quem acorda com fé, encontra coragem para seguir em frente. Bom dia para você, são 7h01. Eu, GG Gomes, cheguei para te fazer companhia nessa manhã maravilhosa de quarta-feira. Que seja linda, produtiva, abençoada, de muita proteção divina. Já agradeço o carinho da sua companhia, agradeço o carinho da sua audiência. Juntinhos, coladinhos, até meio-dia.
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0: 45 minutos de música nessa manhã maravilhosa de quarta-feira para você curtir, acordar, despertar, mandar embora a tristeza e essa preguiça. A preguiça você deixa aí, depois você pega ela de novo. Mas a tristeza aqui não tem vez não, tá? Vamos pra cima, vamos agradecer a Deus. Levante, tome um banho, passe um desodorante, passe um cheiro. Amiga, aquele batom cereja maravilhoso. E bom, vamos que vamos, porque tem muita coisa pra acontecer. E esse dia vai ser incrível, pode ter certeza. Vamos abrir a nossa sequência com o Juan e Leandro. Bom dia!

0: Imagina Samba Pretexto. São 7:10.
1: Bom dia!
0: Bom dia, preguicinha. Bora, guerreiro, pra mais um dia. Bom dia, seu Altair, no som do carro, curtindo a nossa festa. Bom dia, Valente. Um abraço bem apertado a todos os meus amigos padeiros, que acordam cedo também. Bom dia, Cacá.
2: Bom dia, GG.
0: Bom dia.
2: No litoral tá mais que legal. Cacá de Padão. Abre seu coração. Tem de frango e hoje não tem de camarão. Um beijo, um abraço.
0: Um abraço pra você. Paulo César, bom dia. Obrigado pela informação, tá? GG Meiuca da Semana, Deus abençoe a nós. João Paulo, um abraço. Regina, bom dia pra você. Vamos que vamos, Carlos. Obrigada pela carona, que seu dia seja lindo, meu amigo. Tamo junto, tá? Você que tá chegando agora da academia ou tá saindo, você que já está a caminho do trampo, bom trabalho pra você, uma quarta-feira incrível aqui. Não é sexta, mas também não é segunda. Ai, que delícia. Já estamos na metadinha, na meiuca da semana. Pode preparar o coração, tem surpresa pra você hoje, tá? Tem surpresa, tenho certeza que vai acontecer algo de bom na sua vida hoje. Pode ter certeza. Começando por essa promoção. 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Se mexe, vambora, participe, fica à vontade. Ana Castela, é que eu não te esqueci. Oi,

0: Eu tô feliz, Luísa Martins, S de saudade. Quartou com quê de quase quinta, quase sexta. Quê de quero dinheiro, quero ser feliz, quero emprego. Ô, meu Deus. Então, 7h20, hein? Bom dia. Bom dia pra você que faz aniversário hoje. Bom dia pra você que está tomando um café na casa da sogra. Ou a sogra está tomando café na sua casa. Que satisfação, né? Que bom, todo mundo em família. Que delícia. Cadê Zana? Zana!
1: Bom dia, Tietê Gomes.
0: E aí, Edson?
1: Aqui é Edson. Quero mandar alô pros meus filhos, Aldemir, Alcemi, Alcione.
0: Uhum.
1: Meu filho Johnny, meu netinho Gael, minha nora Kelly.
0: Uhum.
1: Meu filho Daniel. E para minha filha Jéssica. E para vocês da Rádio Litoral.
0: Obrigada.
1: E quartou. Hoje tem, hein? Frusão, hein?
0: Que isso, hein? Um abraço pro Alexandre! Alexandre, é meu nível hoje, ô, coisa linda, parabéns pra você. Muitos anos de vida, muita saúde, muita proteção, meu amigo. E obrigada, tá? Pela participação, seu dia seja incrível. Um beijo, parabéns. Volden, mais um plantão, vamos que vamos, bora, Volden. Faça o melhor, dê o de melhor, abre o seu sorriso e agradeça, tá? Uma quarta-feira linda pra você também, tamo junto.
2: Bom dia, GG. Tudo
0: bom
2: certinho?
0: Bom dia, e Marcos?
2: Manda um alô aí pra galera da AM Escavações aqui de Castelo. Josimar, João Vitor, Zói. Ô, GG, fala pro Zói, abriu o olho, hein?
0: É?
2: Manda um alô também pro Dudu Carreiro, lá de São Vicente, gente boa.
0: Tá bom, um abraço pra vocês. Bom trabalho. O que, tá dormindo? Manda os parabéns pra minha nora Milena, que Deus abençoe a vida dela. Rosemary, um beijo pra você e pra Milena, um abraço, parabéns. Jocilene, bom dia pra você.

estou ligada sempre na melhor, estou mais legal, coisa linda, beijo, tá? Bom dia, um dia abençoado, Neuzimar, tamo junto! São 7h22, eu aguardando a sua participação, essa manhã linda de quarta-feira, promoção rolando, a sua alegria, vem, participe com a gente nessa festa, só tá faltando você, só vem! Belo já chegou por aqui, Luz das Estrelas, bom dia, quartou!

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não merece você e amor de fim de noite. E amor no comecinho do dia, bom demais, né? Um amor por alguém, um carinho com alguém, uma mensagem carinhosa pra aquela pessoa maravilhosa. Mande seu bom dia. Pra quem? Mande seu bom dia pra quem você quiser. Para! São 7h33. Bom dia pra você. Bárbara, bom dia. Luiz Antônio, Zé Roberto, obrigado pelo carinho da audiência de vocês, tá? Ah, então tamo junto. Maria. Obrigada, Maria. GG, minha melhor companhia, você. Ai, que tudo. Que responsa, né, Maria? Bom dia! Então me dá licença pra eu entrar aí na sua casa. Dá licença, tá? Não, o chinelo tá lá fora. Deixa o chinelo lá fora. Dá licença pra eu te fazer companhia até meio-dia. Muita música bacana pra gente. Vamos trocar ideia, vamos prosear. Brota aqui no nosso WhatsApp. 999-183488. Me conta uma notícia boa, você tá bem? Se você estiver bem, eu fico bem também. É, vamos rechear a nossa quarta-feira de muita mensagem boa, de otimismo, de alegria. Vamos encher o coração de esperança, de paz. Vamos pedir a Deus saúde, o resto a gente corre atrás. Até rimou, né? 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Loilsa, bom dia. Bom dia. Quem mandou bom dia? Não disse o nome? É Wesley? Não disse o nome. Ailton e o Kit Saborella, um abraço para vocês. Bom trabalho. Obrigado pelo carinho da audiência. Até meio-dia. Eu quero muito a sua companhia.

0: já fui embora.
1: Já era, filandou. Saudosa Marília Mendonça, sei de cor. Já conheço essa historinha, né? 7h43, bom dia pra você. Vivi, como é que tá Piuma, sua linda? Um beijo. Beijo pra você, Rodolfo. Uma ótima quarta-feira pra vocês, tá? Tudo de bom. Seu Sidney, manda aquele alôzaço pra quem?
2: Quero mandar um abraço pro Rodrigo, meus familiares também, né? Minha esposa, meu filho, isso, minha filha, né? Tá em casa também, minha mulher na bruta. E vamos lá, né, Gigi? Mandar um abraço pro Amário, quebrador de máquina. E vamos mexer o doce, né, Gigi?
1: Vambora.
2: Que doce que é esse que é o seu nome, hein?
1: Trabalho.
2: Tem que achar o nome desse doce, que nós só estamos mexendo o doce, mas não sabe
1: trabalho,
2: o nome do
1: seu
2: doce. Fala comigo, Gigi, que tá na litoral, tá todo mundo legal.
1: Vamos mexer pra me desandar, seu Cidre. Um abraço, meu querido.
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1: 7h54. O calendário da restituição do Imposto de Renda 2026 foi reduzido de 5 para 4 lotes. Com a mudança, os pagamentos serão concluídos em prazo menor do que observado nos exercícios anteriores. O terceiro lote será pago na sexta-feira desta semana, dia 31 de julho, conforme o processamento de cada instituição financeira. A Receita Federal orienta que os contribuintes aguardem pela efetivação do depósito na data, já que os horários de crédito podem variar entre os bancos. A consulta a cada lote é liberada sempre que uma semana antes do pagamento, e nesse mês foi no dia 24. Os contribuintes podem consultar a situação junto à Receita Federal no endereço restituicão.receita.fazenda.gov.br ou pelo aplicativo oficial da Receita Federal. O quarto e último lote está programado para 31 de agosto.
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1: Cerca de 20 quilos de haxixe foram apreendidos dentro de uma casa em um condomínio em Guarapari. Segundo a Polícia Militar, a droga estava distribuída em 196 tabletes de 100 gramas, que são avaliados em R$784 mil. A apreensão ocorreu após uma denúncia anônima informar a Polícia Militar que uma residência abandonada estaria sendo utilizada por traficantes para armazenar haxixe. Como a denúncia não indicava qual seria o imóvel, os militares foram ao condomínio com cães farejadores e realizaram buscas em diferentes pontos. Em certo momento, um dos cachorros apresentou comportamento diferente no fundo da casa. Ao entrarem no imóvel, os policiais encontraram os tabletes de haxixe, mas não havia ninguém no local. A droga foi apreendida e encaminhada à 5ª Delegacia Regional de Guarapari.
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0: Jaggers! Clique! 8h12, bom dia pra você! Daqui a pouquinho, resultado de promoção. Pega seu cafezinho, vem tomar com a gente. Pega aí sua água, já tá levando água mineral? Sua garrafinha de água, não pode esquecer. Põe na bolsa, na mochila, ou leva na mão mesmo. Cuidado, perder. Seu Toninho, bom dia.
1: Olá, Gigi Come, bom dia, minha querida. Queria dar uma quarta-feira abençoada, diretamente do bairro BNH, Toninho Segurança, mandando a lupa pra Xenia Moura, minha vida, Verinha do Pula Pula, Chibinha, Gil, Marcos Bob, Nando Júnior, Moacir Pintor, Duda Mel, Zé Paulo Obini Aracuí, para Daniel, para Coleiro Tituil, para Vaguinho do Churrasquim, para Zé Albina lá em Aracuí, para Gigante, para Leomar Pacota, a turma de Una, Muniz Freire, Cachoeira Alta, São Vicente, Gruta, Tijuca, Lambari, Urupi, Marapé.
0: Eita.
1: Alô, Carlão, lá na piscina da Gruta, na litoral, tô muito legal. Vamos pra cima dessa quarta-feira.
0: Bora, pra cima, seu Toninho, um abraço. Chupeta, você tá de tocaia de novo, Chupeta. Beijo pra você, tá? Bom trabalho. Celso, um abraço, bom dia. Bom dia, Sidney, boa sorte pra você. Geu, bom dia, Geu.
2: Bom dia, GG Gomes.
0: Tudo
2: joia? Como
0: é que
2: você tá, minha amiga?
0: Melhor
2: tudo
0: agora.
2: Belê?
0: Graças a Deus.
2: Se você tá bem, tá
0: eu
2: todo mundo
0: bem.
2: Bem. Você sabe disso. Mando um alô pra toda a minha família, minha esposa Fabiana, meu filho Bruno, minha filha Isabela, Averino, Pula Pula, meu amigo Antônio Segurança, pra todos meus amigos da Pelada Cruzeiro e Itaoca.
0: Aham.
2: GG, hoje tem um malvadão, hein?
0: Não é?
2: Você tá doido. Na litoral, eu tô legal, meu amigo. Uma ótima quarta-feira a todos.
0: Bora torcer, né? Um abraço, meu amigo. Silvinha, beijo, lindona. Sim, Silvinha, metadinha da semana. Aquilo que eu falei, não é sexta, mas também não é segunda. Graças a Deus por isso. E vamos que vamos. Marcele Brito, bom dia pra você. Bel, você chegou com tudo, hein? Bom dia, tá? Muita proteção divina nessa manhã maravilhosa. Carol, tudo bem? Chaminé, chegou cedo? Chaminé, como é que você tá? Bom dia.
3: Fala, Gegê, bom dia, muda minha vida.
0: Tudo bem?
3: Queria mandar um beijo pra você, um abraço.
0: Obrigada.
3: Falou pra todo mundo da rádio aí.
0: Uhum.
3: Meu amigo Thiago, meu amigo Pipeta, tá bom?
0: Tá bom.
3: E falar que eu tive um sonho maravilhoso com você.
0: Tá repreendido.
3: Um sonho delicioso, tá
0: Deus
3: bom?
0: Deus me perdoe.
3: Um beijo, amor. Quando é que é o famoso Chaminé Litoral, eu tô legal.
0: Que pesadelo, Chaminé. Deus é mais. Me proteja, Senhor. 8h14, um beijo. Pra rodar.

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1: Que eu gosto, churrasquinho! Você gosta? Eu gosto. Grupo Menos é Mais. 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Quem que gosta aí da sua casa? Você gosta? Açaí ou sorvete? Ah, o filhão, o pai, a sogra? Ah, você lembrou da ex, né? Ela gostava. Ela gosta. Coloca o nome dela! Será, meu Deus? Marcos Luiz, bom dia!
2: Estamos na área de novo.
1: Seja bem-vindo.
2: Não, meu nome é Gigi.
1: Agora.
2: Transatividade do Magazine.
1: Isso.
2: Eu queria saber se aqui na Casa Massa, aqui. Alô pra nós aí. Alô pro Rato.
1: Aham. O Rato?
2: Nós estamos trabalhando.
1: Ô, Rato.
2: Preto. Mandar um alô pra Cris do Bandeira.
1: Aham.
2: Mandar um alô pra nós, Gigi. Todos eles. Tamo junto. Mais um dia. Meio da semana.
1: Isso.
2: Tamo junto.
1: Tamo junto, um abraço, meu amigo.
3: Bom dia, GG.
1: Ei, seu Hélio.
3: Oi, pro Alto Parque, número 140, daqui pra lá, de lá pra cá. Quero mandar pra Carla, Vitória, que tá tomando café aqui, porque é um café ruim que eu fiz. E pra vocês da rádio, pra Duda Mel e pra mim. Qual é a boa? Manda pra mim.
1: Quartou. Promoção rolando, um abraço, seu Hélio. Fátima, bom dia pra você. Cadê Pipoca? Pipoca, bom dia, meu amigo.
4: Bom dia, minha amiga GG Gomes. Tamo junto. Aqui é Pipoca. Mandou um alusão pra todos os ouvintes da Litoral. Alusão pra vocês aí da rádio. Uhum. Porque na Litoral nós estamos mais que legal. Quarto, né, GG?
1: Graças a Deus, meiuca da semana, meu amigo. Bom dia! E não, vamos mexendo doce. Até sexta, se Deus quiser. Igor, boa sorte pra você, Thaísa também, Leandro. Um abraço forte, Leandro Oliveira, Leandro Ponte, tudo de bom. Obrigado pelo carinho da audiência. São 8h37, você curtindo a melhor, muita música boa, promoção gostosa e a sua participação. Bom, né? Maiara e Maraísa.
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0: Mariana Fagundes!
1: São 8h56, tá na hora da gente trazer os 45 minutos de música. Daqui a pouquinho o resultado de promoção. 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
12: E na Litoral, Tomás, que legal, são 9h02 nessa manhã gostosa da nossa última quarta-feira do mês de julho, 29 de julho hoje, né? 29. E nós vamos para nossa segunda sequência. 45 minutos de música com essa promoção gostosa que tá todo mundo participando para concorrer, valendo um copo de 330 ml de sorvete ou açaí para você montar do seu jeito. 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Palavra-chave é essa, The Best Açaí Litoral, seu nome completo e o seu bairro para você concorrer. Enquanto isso, 45 minutos de música sem break comercial com Natanzinho Lima abrindo a sequência.
13: Vai, meu filho!
12: Vai, meu filho, com sonho de amor. Bom dia!

0: isso?
1: Bom dia!
0: Você já mandou essa mensagem? Bom dia. Tá bom, felicidade. Mas pena que você já namora. Que isso? Mandou. 9:12, você curtindo 45 minutos de música. Bom dia. Daqui a pouquinho, resultado de promoção. Voltei aqui pra mandar beijo pra você, Fabrício Galo, Leia. Falar nisso, cadê minha amiga Neia? Ela mandou mensagem. Neia?
2: E aí,
0: Gigi,
2: oi.
0: E aí, amiga?
2: Vou dar um alô pros meus esposos da Bigode.
0: Uh-huh.
2: E pra todos aqui do Moitãozinho. Pra você, um abraço.
0: Um abraço apertado pra você também, minha amiga. Beijo. Rua Machado, um abraço pra você. É, Belo também continua por ali. Matheus de Souza, um abraço. Mais quem? Cristiane, Alexandre Miranda. Um abraço, Fábio Pereira. É muito bom ter você sintonizado na melhor. São 9:12. Vamos dar continuidade à nossa festa dos 45 minutos de música.
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2: 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A Agência Nacional de Vigilância Sanitária aprovou o registro de 5 novos medicamentos à base de semaglutida, substância que ganhou notoriedade nos últimos anos por estar presente em canetas utilizadas no tratamento do diabetes tipo 2 e da obesidade. A decisão foi publicada no Diário Oficial da União nesta quarta-feira. As autorizações foram publicadas em resolução da Gerência Geral de Medicamentos da Anvisa nesta semana e contemplam os produtos. Na prática, a substância ajuda a controlar os níveis de açúcar no sangue e também reduz o apetite, o que explica seu uso tanto no tratamento dos diabetes quanto no controle de peso em pacientes com obesidade ou sobrepeso associado a fatores de risco. Foi justamente esse efeito sobre o emagrecimento que transformou a semaglutida em um dos medicamentos mais procurados do mundo nos últimos anos e ficou conhecida como canetas emagrecedoras.
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2: A Polícia Civil apreendeu uma microcâmera escondida dentro de uma tomada no banheiro usado por mulheres em uma farmácia de manipulação em Campinas, São Paulo. Segundo o boletim de ocorrência, o aparelho estava apontado para o vaso sanitário. A câmera foi apreendida depois que uma mulher percebeu que o equipamento estava instalado na tomada perto da lixeira. Em nota, a farmácia informou que estão empenhados em preservar todas as informações e equipamentos exatamente como estão até o encerramento das investigações. Ainda de acordo com o boletim de ocorrência, o banheiro era utilizado por funcionárias e clientes. Até a publicação deste post, ninguém havia sido preso. O caso foi registrado como produção ou filmagem não autorizada da intimidade sexual no 13º Distrito Policial, encaminhado à 1ª Delegacia da Defesa da Mulher de Campinas. Que coisa feia.
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0: música, Juan. Saudade boa, né? Ô, oh, saudade boa. Qual é o nome da sua saudade boa? Eu duvido. Queria mandar um feliz aniversário pra minha mãe, Sandra. Ela está fazendo aniversário hoje, é Miriam. Dona Sandra, parabéns, saúde, felicidade. Beijo, Miriam. Sua filha que tá mandando alôzaço, tá, Dona Sandra? Um abraço, tá? Fechamos a nossa sequência dos 45 minutos de música, que volta às 11 horas, porque daqui a pouquinho, às 10 horas, uma hora de música direto. Sem break comercial. Cadê Lu? Lu, bom dia, gatona. Cadê você?
1: Bom dia, Gegê. Tudo bem com você, meu amor?
0: Bom dia.
1: Aqui é Luzimar do Alto Calixto, passando para desejar um dia abençoado a todos.
0: Para nós.
1: E hoje, Gegê, os parabéns vai pro meu primogênito, meu filho Brian.
0: É?
1: Meu bebezão, Gegê.
0: Oh,
1: moideita.
0: E para
1: a irmã dele, a Milena. Beijo pros dois.
0: Isso.
1: Na litoral, eu tô legal.
0: Parabéns, felicidade, saúde também. Que Deus abençoe, né? Muitos anos de vida. Ah, é uma dádiva completar mais um ano de vida. É um presente de Deus. Tem que comemorar mesmo. Nós vamos faturar já trazendo resultado de promoção. Já vou falar seu nome e trazer uma promoção legal para você também concorrer. E vai concorrer, tenho certeza. Agora, olha só. 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
5: E na Litoral, Tomás, que legal, são 10 horas e 2 minutos, metadinha também da manhã gostosa, da metadinha da semana, quarta-feira. E lá vamos nós para uma hora de música direto, sem break comercial, nessa manhã maravilhosa, divertida, alegre, de muito trabalho, com muita esperança no seu coração. Vamos curtir, vamos dançar. Uma hora de música, o nosso 60 minutos de música. Já tenho o resultado de promoção com a The Best Açaí e estou trazendo uma promoção legal. Continue sintonizado, na volta você vai concorrer, que eu tenho certeza. Agora vou pro sereno com Ludmilla. Já tentei. Bom dia.

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0: hein?
1: De novo, amiga.
2: Você curtindo uma hora de música direto sem break comercial. São 10 horas e 19 minutos. Pode falar o resultado de promoção daqui a pouquinho. Deixa eu falar dessa promoção. Deixa eu chamar a sua atenção para essa promoção maravilhosa. Promoção a partir de agora para você concorrer. 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
1: Bom dia, Rádio Litoral. Bom dia.
0: Bom dia, bom dia.
1: Bom dia.
0: Me perguntando, GG, liguei o rádio agora e essa promoção, não tá sabendo? Te conto. 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É proteção, né, que se fala. Cadê? Bruno, cadê você? Bom dia, meu amigo.
2: Ô, Litoral, sua linda. Bom dia, GG.
0: Bom dia.
2: Mais uma semana, graças a Deus, de muito trabalho, muita bênção, Papai do Céu nos abençoando.
0: Isso.
2: Gigi, sua linda, Bruninho de Marataízes passando pra matar a saudade.
0: Beijo, seu lindo.
2: Um beijo, um cheiro pra você.
0: Adoro.
2: Chegando em Cachoeiro.
0: É? Só bem.
2: Vamos fazer os corres aqui. Isso. Papai do Céu nos abençoe nesse dia maravilhoso. Beijo pra você, tudo de bom. Forte abraço.
0: É tudo nosso, um abraço. Uma quarta-feira bem produtiva, meu amigo. Tamo junto. Força na peruca!
1: Bom dia!
0: E lá vamos nós, porque estamos na metadinha, na meiuca da semana. E é bom demais! Beijo pra vocês que estão concorrendo aqui no nosso WhatsApp. É, o sul do estado. Aliás, é do Iapoca Chuí. Tá todo mundo por aqui. Essa promoção também, eu vou te falar, né? Vale a pena também participar para concorrer. Então, já mando um beijo geral para todo mundo. E vamos continuar com o nosso 60 Minutos de Música.
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0: Isso, Swell! Bom dia. E Ferrugem! Finalizando, mas já a nossa festa dos 60 minutos de música. Mas calma, fica tranquilo que já estou trazendo resultados de promoção também daqui a pouquinho. Estou trazendo os 45 minutos de volta. Vou mandar beijo pro seu Antônio Carlos, Jonas Bernardo, Sérgio, Helena, Denilza. Só gente linda, hein? Marinês. Gostaria de mandar alô pra minha família Cancela de Cachoeiro. Fernanda. Oi, Fernanda. Um abraço pra toda a sua família. Fabiana também, um abraço. Alessandro. Jorge Cândido, um beijo pra você. Dona Neuza, um beijo. Amanda também, um beijo pro Miguel, Rafael. Cadê Lele?
1: Bom dia, você tá aí.
0: Quarta-feira
1: para nós todos. Bom dia, Gigi. Abençoada para quarta-feira para todo mundo da litoral aí, para todo mundo da rodagem. Gigi. Manda um alô para a galerinha lá de meus amigos que estão me ouvindo lá. Quando vou citar nome por nome, que eu cito o nome, Gigi, isso fica bravo.
0: Ah, é?
1: Gigi, então, oh. Falei esses dois dias aí na rádio, Gigi, por causa que estava fora do Brasil.
0: Que isso, hein?
1: Afastado do mundo. Vamos pra cima, vamos mexer o dojo, Gigi. Da litoral, tô legal.
0: Um abraço, meu amigo. Mas continue sintonizado. Tá ligado, né? É, deixa sintonizado também na melhor, torando no 12 aí. Some não, Lele. Tamo junto, tá? Bruno, um abraço. Ai, um montão de gente aqui. Lu. Gleison Gomes, Natan, Leandro, Adriano, Edésio. Só gente linda marcando presença aqui no nosso WhatsApp. Desejo aqui a sorte pra todo mundo. Quem tem fé não precisa de sorte, né? Mas a gente fala assim por força de expressão. Ó, boa sorte pra você. Eu sei que você merece, tá precisando. De quê, Gigi? Da promoção, você não tá sabendo? Eu te conto. Tá valendo um capacete. 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Beleza? Daqui a pouquinho, resultado de promoção. 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
10: Que maravilha! 11 horas em ponto e nós vamos curtir de volta os 45 minutos de música. Nessa hora maravilhosa, a nossa última hora por aqui da nossa participação. Daqui a pouquinho, resultado de promoção. Mando beijo novamente para todo mundo. E bora curtir 45 minutos de muita música. Enquanto você participa, Ian vem para cá. Foca na gente.

zona litoral, tô legal. Você tá também, né? São 11h16 da melhor. Tô quase indo buscar o resultado de promoção. Quase. Deixa eu só mandar beijo pra uma galera bonita que tá aqui. Giancarlo tá por aqui. Luciano, um abraço pra você, Luciano. Manda um abraço pra nós aqui no Busado. Um beijo pra todo mundo. Bom trabalho. Tamo junto. Wilson, beijo, Wilson Jordão. Boa sorte, tá? Tudo de bom. Marcela, Edinho, Leandro, Maria Eduarda. Um abraço pra vocês. Bora continuar acreditando, né? Esse capacete eu tenho certeza que vai ser seu. Bom dia! 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Eu te desejo boa sorte, já volto também com o resultado de promoção.

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1: 11h28. O Departamento Nacional de Infraestrutura de Transportes, DENIT, marcou para o dia 17 de agosto a abertura da licitação que vai contratar a empresa responsável pela supervisão da elaboração dos projetos e da execução das obras de duplicação da BR-262 no Espírito Santo. O contrato tem valor estimado entre 164,8 milhões de reais. O aviso de licitação foi publicado na edição de 3 de junho do Diário Oficial da União, com assinatura do superintendente regional do Espírito Santo. Vai do quilômetro 15,9 na entrada da BR-101 com a 262 ao quilômetro 120,9 no entroncamento da BR-262 com a 484, passando entre Viana e Conceição do Castelo, com a implantação de uma variante, túneis e um binário, sendo a construção dividida em 3 lotes.
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1: A Secretaria de Educação do Espírito Santo, SEDU, vai abrir processo seletivo simplificado para a contratação de professores habilitados em caráter temporário. A remuneração mensal varia de R$ 3.833,41 a R$ 7.064,01 para carga horária de 25 horas semanais. Os interessados podem se inscrever do dia 3 até o dia 12 de agosto pelo site www.selecão.s.gov.br.
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0: Calma. Fechamos os nossos minutos de muita música. Calma, que o resultado é agora. Da Dedeja sair. Calma. Quem faturou um copo de 330 ml de sorvete ou um açaí para montar do seu jeito é do bairro Santo Antônio, final do telefone 3867. Juan Machado, Juan!
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0: Parabéns, Juan! Obrigada pela participação. Vai se deliciar com um copo de 330 ml de sorvete ou o açaí. Eu tenho preferência, sim, entre os dois. Eu gosto dos dois. Eu tenho preferência do açaí. Nossa, com leite ninho, granola, mas o quê? E frutas. Só isso. Não, não, calda, nada disso, não. Paçoca, não. Não, não. É só isso. Os três elementos. Aliás, tem frutas, né? Todas as frutas. É uma delícia, gente. Sou apaixonada. Juan, obrigada pela participação. Beijo pra você. Agora então, depois do almoço, bom, né? Deixa eu mandar beijo pro Yuri. Oi, Yuri, seu lindo. Completando 30 aninhos. Parabéns, Yuri. Você é especial pra gente, tá? Um beijo, Yuri. Muitos anos de vida, mocinho. Agora já pode resultado de promoção da Veloz. Farol de hoje, deixa eu mandar beijo. Adriano da Paixão Martins já mandou seu pratinho. Hoje é feijoada de novo? Que chique, Adriano. Couvezinha, angu, tá bom demais, hein? Bom apetite, tá? Bom almoço pra você. Beijo pra todo mundo que participou, que interagiu com a gente, que concorreu. Obrigada pela participação de todo mundo. Mas temos resultado de promoção. Mais uma vez, agradecer a Veloz Farol de Ouro por essa parceria, esse fechamento top demais. Um abraço para todo mundo, sucesso para vocês. Mas quem ganhou esse capacete maravilhoso? É do bairro Alto Monte Cristo, final do telefone 4030, Jennifer Mello. Jennifer!
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0: O nome dela é Jennifer!
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0: Arrasou, Jennifer! Andar mais segura agora. Agora já pode. Tem a CNH? Agora vai. Um abraço, obrigada pela participação. Beijo pra todo mundo que participou. E mais tarde, mais promoções legais. Você vai continuar sintonizado pra concorrer.
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cara, olhando nos meus olhos. Ela é o Santana e Pablo. Ele ou eu? 11h51, já vou ficando por aqui. Quero mandar beijo aqui pra todo mundo que participou e interagiu com a gente. Foi uma manhã linda. Eu tenho certeza que a tarde também será maravilhosa. E amanhã, se Deus assim permitir, a gente volta. E amanhã tem você no comando. Eu adoro você no comando. Já tô ansiosa pra saber, porque eu sou ansiosa, pra saber qual a música que você vai pedir. Já começa a pensar aí, tá? E começa cedo, hein? Vamos começar cedo esse negócio. Amanhã tem você no comando, música boa, sua participação. Mas eu desejo e agradeço, tá? Tudo de bom pra você. Obrigado pelo carinho da audiência. Uma tarde maravilhosa. Mais promoções à tarde. Pode dar um spoiler, hein? Bom dia! Me dá isso aqui. Deixa eu falar. Gente, tem promoção à tarde. Promoção gostosa. Ei, só promoção gostosa aqui. Pronto, falei. Continue sintonizado na melhor. Sua tarde seja linda. Um beijo no seu coração. Um cheiro gostoso. Valeu, tchau. Sabe, imperador.

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15: Tem que chamar, então chama!
16: Chama, molecão!
15: Chama! Tá, boa tarde aí!
16: Boa tarde, Bruninho! Boa tarde, Natizinho!
17: Boa tarde, minhas delícias!
15: Ai, que delícia de quarta-feira, dia 29 de julho de 2026, Bruninho e Nath ao vivo, na maior audiência do rádio!
17: Então já chama no contatinho, no 999-86-1050 e vem pro seu horário de almoço, né?
15: Vem falar qual é a boa, como é que você tá almoçando e ganhar presente, Nath.
17: É, o que tem de bom nessa hora?
15: Tem ingresso pro Belo, que é domingo da semana que vem, hein?
17: Olha só, a parte
15: sábado, aliás, né?
17: Sábado.
15: Sábado da semana que vem.
17: É na virada do sábado pra domingo. É. Shopping Vila Velha, dia 8 de agosto, manda a senha.
15: Belo na Litoral.
17: 999-86-1050.
15: Fala aí, molecote, como é que tá sendo o seu horário de almoço?

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4: Meio-dia e 9 na Litoral, a número 1 do Ibope. Sua chance de faturar ingresso pro Belo tá aqui no horário de almoço. Você tem que mandar a senha.
5: Senha Belo na Litoral.
4: Nome completo e onde você mora. Vai mandar aqui no 99986-1050.
5: Boa sorte pra você.
4: Participação do povo. Vamos lá, chama ele, o Rei do Sushi.
6: Oi. Bom dia, molecote.
4: Fala,
6: não tem mais sushi não, né? Abandonou. É. Tá certo. Vou mandar um monte de ceviche pra Nath.
4: Não, manda sim. Não. Ela tá fit.
5: É ceviche é fit.
6: Conhece
4: ela
6: tá fit. Tem é restaurante fit. E abandona os antigos.
5: É mesmo.
6: Né? Tá certo.
5: É mesmo.
6: Ela me chamava pra tudo, até pra tomar uma na tua casa.
5: Tá
6: agora
5: tu
6: não me manda nem mais. Um oi. Tá complicado demais essa vida.
5: É isso.
6: Ó, complicado demais, viu? Um beijo, molecote.
4: Beijo, tamo amigo. Junto, hein? Rei do sushi. Abandonou, nunca mais mandou sushi.
5: Você abandonou ele, tá só indo nos outros. Traíra, médico. Traíra. Já dizia Léo Pestana, traíra.
4: Mais uma participação. Marcelo Vieira do Bairro República tá ouvindo. Gabriel Figueira também. Adriano da Paixão Martins. E
5: a Fernanda Peron do bairro República, Jerusa Pissaia de Guarapari, Marcinha Brite Resistência e João Marcos Gomes também do Soteco.
7: Oi. Boa tarde, Bruninha,
5: boa
7: amiga
5: tarde.
7: Nath. Matheus também só tá rachando aqui. Tá. Um vento hoje de madrugada.
4: Uma ventaria.
7: Essa feira tá chegando, hein?
5: É mesmo? Sábado,
7: dia primeiro. Partiu bom ajudar lá pra Bahia. Sempre ligado em vocês que estão de litoral, viu?
4: Viu?
5: A ventania. Você
4: ouviu a ventania lá?
5: Você ouviu a ventania lá? Vai levar Matheus pra onde hoje?
4: Vai levar Matheus pra onde?
5: Você tá doido? Me fala onde que ele vai cair pra eu não ir, não.
4: Você vai sim, você
5: Ana
4: vai
5: Lege ir, Itapuã,
4: cara.
5: Rony do Guarapari, Simone de Souza e Maria Ortiz, a Renusa Mara da Praia de Carapebus na Serra.
4: Boa! E sua participação no WhatsApp? Tá aqui, chama.
5: 999-86-1050.
4: Meio dia 11, toca o Luan Santana pra gente aí.

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0: Fica ligado aí na Litoral, daqui a pouquinho tem intervalo premiado e o resultado desse intervalo é quando?
3: É sexta-feira agora, dia 31 de julho, hein?
0: Depois da manhã.
3: Exatamente, dois resultados, dois grandes resultados, sexta-feira agora.
0: Ó, vamos liberar a bicicleta elétrica, que é pra você que participa do intervalo premiado, e também vamos liberar o quê?
3: Vamos liberar também parte de convite pro Open Bar do Belo, calma. Parte de convite pro Open Bar do Belo, smartphone e também sua visita ao Camarim do Belo.
0: Vai participando aí das promoções pra você concorrer ao mês de aniversário da número 1 do Ibope.
3: Dá mole não, bebê, dá mole não.
0: O Newton tá ouvindo a Litoral, Newton Souza, é lá de Santa Inês. Tem o Acildo Carvalho de Coqueiral de Itaparica.
3: A Sheila Gobetti está curtindo com a gente também, Soteco, João Marcos, a Lízia Lins de Santa Inês. Beijo pra você e pro Cauã Gomes de Santa Inês também.
0: E a Angélica Ru!
3: Vou de táxi!
0: Ru, vai!
4: Ei, boa tarde, meu nome é Angélica Ru. Estou sempre escutando a Rádio Litoral. Eu e a Anília Tits.
0: Anília Tits?
4: É, eu queria pedir a música de Léo Magalhães.
0: Bom, tá,
4: eu moro aqui no Paraju.
0: Paraju.
4: Na Rádio Litoral, eu tô mais que legal.
3: Abraço pra você, Angélica. Abraço pra Jussara Soares, de Boa Sorte, Simone de Souza, do Mário Ortiz, Dedé Moraes, de Aracruz também, e a Dani, Daniela e Priscila, de Coqueiral, de Itaparica.
0: O Jonathan tá desesperado querendo ouvir o áudio dele.
3: Roda o áudio
0: dele.
3: Vai
0: lá, menino.
5: Molecote, meu parceiro.
0: Oi.
5: Como vai essa força?
0: Oi.
3: Essa força.
5: Molecote aqui, ó, na divisa já do Espírito Santo.
0: Eu já rodei o áudio dele, mas não ouviu.
5: E a Litoral vem com nós de carona aí, garrafinha. Mandar um abraço pra galera aí.
0: Aham.
5: Um beijo pra minha mulher, minha esposa.
3: Minha
5: pra
3: mulher.
5: Você.
0: Mulher.
5: Um abraço pra galera da MPH Hidráulica.
3: Cadê essa mulher?
5: Tá lá na correria, galera, firme e forte. Toca uma moda pra nós aí, querido. Gustavo Lima.
0: Tá bom.
5: Gatão de Barcelona, tá na voz.
0: Gatão de Barcelona.
3: Deixa pra minha mulher.
0: A mulher.
3: Minha mulher.
0: Mulher do gatão é quem?
3: É a gatoa.
0: É a gatoa.
3: Robson Ferreira do Rio Marinho de Vila Velha, Fernando Nobre de Jardim Tropical, William Moura de Vila Batista e o Careca Paraguaio de Serra Dourada 1, nosso chorão preferido.
0: Chorão Paraguaio.
3: Não, esse é chorão. Sábado chorão ele mandou paraguaio. Mensagem pra mim reclamando porque não participou do Resenha Litoral que teve sexta-feira.
0: É isso aí, ele ficou de fora,
3: é, que
0: bom.
3: Ele ficou chorando que não
0: dá
3: teve mais. Sendo
0: bem
3: que nem
0: veio.
3: A resenha teve sexta-feira passada.
0: Ainda bem que ele não veio.
3: Olha, cada coisa.
0: O Adriano da Paixão Martins tá almoçando, mandou foto do almoço dele lá, uma feijoada.
3: Bom, hein, bom.
0: Banana da Terra e tudo mais. Lucilei de Carapebus, Luciana Souza lá da Praia da Baleia. O Preta lá do Rio Marinho, um beijo, Preta!
3: Abraço pro Wesley Silva do Vale Cantado, pra Camila curtindo com a gente também, Ana Carolina da Praia das Gaivotas, o Wellington Cipreste do Itanguá e a Tatinha, a Silvana do Estrelinha, beijo!
6: Ei, Bruninho, boa tarde, boa tarde.
0: A Lidiana! Assim.
6: Ei, Bruninho, hoje
0: Oi.
6: Não teve migué, não?
0: Teve não hoje.
6: Veio trabalhar?
0: Hoje
3: ai,
0: eu também.
6: Ixi, não fui eu que falei.
0: Entendi nada.
6: Lides Carpaço, Cidade Continental, sempre pois coladinho com vocês.
3: Não falou hoje, né? Mas ontem...
6: Amo vocês. Na Litoral tô legal.
3: Ontem desceu a língua.
0: Lidia
3: é, Lidiana, anotei, tá? Anotei seu áudio todinho que você mandou ontem pra mim.
0: Vamos de música.
3: Melhor coisa.
7: Luan

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0: Litoral, eu tô legal. Meio-dia e 51. Bora, molecote!
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2: Opa!
0: Meu também fica. Meio-dia 51, sua participação no WhatsApp vale presente.
2: Isso aqui do 999-86-1050, vale parte de convite para curtir o show do Belo.
0: Ah, que delícia! Você vai cantar junto com o Belo as melhores músicas, vai se divertir de graça por conta da Litoral.
2: Exatamente.
0: Só bancar então, não dá aí a saída e bancar os biricuticos lá no dia, né?
2: Exatamente. Manda a senha Belo na Litoral para você concorrer ao seu par de convites.
0: Isso aí. Aí você vai ter direito a um acompanhante, você vai levar quem quiser. Conta pra gente aí quem você vai levar, que a gente é curioso.
2: Exatamente. Vai, tem que escolher. Tem gente que precisa escolher a dedo quem que vai nesse evento,
0: e
2: né?
0: Tem tantas.
2: Tem gente que nem participa pra não ter que escolher, sabia?
0: É importante isso.
2: Pois é. Participa aí no 999-86-1050.
0: Oi!
3: Boa tarde, Natizinha. Boa tarde, Bruninho Molecote. Quartou, né? Hoje é quarta-feira. Boa tarde pra todos vocês. Hoje não tem almoço, porque eu tô no médico.
0: Estou voltando do médico agora, né?
3: Já fui no médico. Fazer minha revisão anual.
0: Anual.
3: Aí já tô voltando já, mas tá tudo aqui.
2: Hoje. Foi lá na Eliana,
3: um abraço
2: meus
3: a todos
2: dedinhos.
3: Ouvintes. Bora que bora. Deus abençoe. Antônio de Alto Lajo, o gato branco, charmoso e cheiroso. Um abraço para Everaldo do Ceará, para Ched Cachoeiro, para Leomado Linhares, o gato preto. E pro Gemedão também.
2: Gemedão.
3: Tá bom? Um abraço a todos, que Deus abençoe aí. O Trevezão ali.
2: Foi só tomar um negócio que começou o Gemedão.
0: Ô, Antônio de Alto Lajo, o Gemedão tá querendo seu WhatsApp. A gente pode passar ou não pode?
2: Fala pra gente aqui, Antônio. A gente tá doido pra mandar seu zap, hein?
0: Ontem eu mandei um zap do Léo Pestana pra ele. Léo Pestana ficou muito feliz.
2: É sério?
0: Adorou.
2: Eu tô sabendo que ele tá no Gemedão do Léo Pestana o dia inteiro.
0: O Léo Pestana tá só escutando o Gemedão do Matheus
2: Trevezão. É, lasqueira. Fazia muito tempo que ele não ouvia. Karina Rodrigues, da Praia de Taparica. Robson Ferreira do Rio Marinho, Isabelle do Planalto também tá ligadinha com a gente.
0: Deixa eu mandar um abraço aqui pro meu passo Taru, rei da pizza lá de Iguaçu, tá ouvindo? Taru tá em Vila Velha e tá ouvindo a Litoral. Taru da Bela Pizza de Iguaçu, um beijo pra você, pra Renata, pra todo mundo aí de Iguaçu e da Bela Pizza.
2: E mandar um beijo aqui pro Marcos Gobetti e a Sheila Gobetti, eles mandaram a senha da bike aqui no nosso WhatsApp. Mas não é pra mandar a senha da bike no nosso WhatsApp.
0: Não é no Zap, é aonde, Nath?
2: É no, lá no Litoral, Litoral
0: FM. Quase você falou o WhatsApp de novo.
2: .com.br, que é o site da Litoral, litoralfm.com.br. Então, cadastra a senha que você ouviu lá no site, hein?
0: Boa! E ela, Nathzinha, que tá aqui também.
2: Quem? Berê!
0: Ô, Berê!
4: Boa tarde, Bruninho e Nathzinha.
2: Na cara de pau.
4: Etole, quarto. Meuca da semana. É, Nathzinha chegou, né? A miguezeira. Deu miguezeira ontem, né?
2: Dei nada,
4: foi,
2: rapaz.
4: Foi pra praia secreta, né?
0: Foi pra praia secreta,
4: Nath. Falaram aí, ó. Fala, os ouvintes na tora, falaram na Litoral. Você está na praia secreta, na praia da costa.
0: O que que eu tava fazendo na praia secreta, hein?
2: Quer saber mesmo?
0: Segredo.
2: Quer saber mesmo?
0: Segredo.
2: Quem quer saber?
0: Vai, hoje em dia todo mundo tem uma câmera, hein?
2: Oxi.
0: Você vai fazer na praia secreta, as pessoas vão filmar.
2: O que eu faço na praia secreta, fica na praia secreta.
0: Boa!
2: Entendeu? E deixa secreto lá na secreta.
0: Mais uma!
2: Oi!
5: Boa tarde, Natizinha.
2: Boa tarde!
5: Oi. Olha, eu acho que eu mereço esse ingresso,
0: hein? Ela merece, Nath!
5: Tô indo pro meu segundo turno, professora de educação infantil.
2: Aham.
5: Mereço isso, parecer um pouquinho a cabeça, hein?
2: Também acho.
5: O esqueleto,
2: hein?
0: Grita na cabeça.
5: Tô contando com esse ingresso, tá bom?
2: Tá bom, Janinha.
5: Um abraço a todo mundo que ouve a melhor.
0: Tá ouvindo? Ah, tá bom, tá concorrendo, a Janinha. Merece professora,
2: merece,
0: né?
2: Merece. Tem alguém que merece, são os professores.
0: Tá
2: beijo, Janinha.
0: Concorrendo.
2: Boa sorte pra você, minha linda.
0: Meio-dia 55, já a gente volta.
2: Com mais música.
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0: 1h18, horário de almoço com Bruninho e Nath. Segue seguindo na Rádio Litoral. Vai almoçando aí que a gente vai falando aqui.
3: Então chama no WhatsApp no 999-861050. Álvares Dias de Cachumirim falando que eu apareci, sendo que ontem eu trabalhei.
0: Tá vendo?
3: Eu não tô entendendo isso dele, não. Ontem eu trabalhei. Se ele não me ouviu, o problema foi dele.
0: Tá vendo?
3: Mas ontem eu trabalhei. Trabalhei.
0: Eu não sei, não.
3: Trabalhei.
0: Alessandra, lá de Coqueiral de Itaparica, tá aqui. Não ignorem minha mensagem. Eu não tenho dinheiro pra comprar ingresso, pra ir pro Belo. Mas você tá sem dinheiro, aí também não vai ter dinheiro pra beber, nem dinheiro pro Uber.
3: Então aí complica mais,
0: melhor
3: Alessandra.
0: Ficar em casa.
3: Exatamente. Quer ficar em casa, você não gasta nada.
0: A gente é ruim, né, velho?
3: Não, mas não é assim que ser ruim. É ser coerente, né?
0: Não tem dinheiro pra comprar ingresso, então você não tem dinheiro também pra comprar roupa pra ir. Não tem dinheiro pra...
3: Pra beber.
0: Aí você vai lá, você vai comprar a pé?
3: Vai de patinete.
0: Mas é caro aqui, patinete
3: é caro. Patinete é caro. Vai de bike VV.
0: É, que você paga uma vez por ano, então.
3: É, vai de bike VV. Vai, língua.
0: Ô,
3: vai.
0: Aline, lá no Nossa Senhora da Penha.
4: Boa tarde, Bruninho. Boa tarde, Natizinha, minha best.
3: Minha best.
4: Naturali. Partou, né?
3: Partou,
4: já tá de tarde. Estamos aqui ligadinho. Eu, Gabi, minha nora Maria. Manda um beijo pra gente aí.
0: Tá bom, beijo.
3: Um beijo pra vocês, lindezas.
0: A Luciana Lima também tá ouvindo. Mas quem? Vai falando aí, Nadzinha.
3: Mandar beijo aqui também pra Ney, é o Ney não, Eduardo Rick de Santo Inês, Leonardo Aguiar de Itapuã Vila Velha, mandou foto aqui que ia levar a esposa dele, a esposa maravilhosa pro show do Belo, tá mandando a senha, como que nome é esse? Ah, não sei falar esse nome aqui não, vou ficar sem abraço. Olha aí o Averlano aí.
0: Depois eu vou procurar, salva aí, coloca
3: aí. Você tá doido?
0: Coloca aí que eu vou procurar.
3: A Luciana Lima tá por aqui também, Vanessa Guiar de Santo Inês, Stacy de Marada de Laranjeiras e Karina Rodrigues da Praia de Itaparica.
0: Perguntamos quem a pessoa iria levar se ganhasse ingresso pro Belo. A pequena tá falando aqui.
4: Boa tarde,
0: quem?
4: Natizinha. Boa tarde, Bruninho Molecote. Natizinha, lógico, se eu ganhar o ingresso do show do Belo, eu vou levar quem?
3: Juninho Gostoso.
4: O Juninho Gostoso.

0: Antônio.
1: Eu quero ver, hein?
0: Aí não vai ter desculpa. Deixo de ir pra dar o meu ingresso pro Antônio e com o Matheus.
1: Aí não tem desculpa, véi.
0: O Maicon Henrique tá por aqui em Nossa Senhora de Fátima, Cachumirim. Pedro Paulo do Centro de Vitória, beijo pra você.
1: Ô, JR.
0: Abençoado.
2: Nath e Bruninho. Tá falando aqui, é do Lava Jato, JR abençoado.
1: Do bairro.
2: Do bairro Pedro Alegre. É, Bruninho. Nath, ontem eu vi o Bruninho puxando o bonde lá com o pessoal lá no parque da cidade. É isso aí, Bruninho.
1: Isso aí.
2: Ontem dei aquela corridinha muxuca de 8 km só.
1: Você tava lá,
2: mano? É isso aí. Na litoral,
1: você que passou
2: tô
1: por
2: mais
1: mim?
2: Legal.
0: Ah, mas quem tava
1: ele
0: na
1: existe.
0: Corrida Michuruca? Era você ou
1: é o JR?
0: O JR abençoado.
1: O JR que tava na Michuruca. Eu tava num corridão.
0: Ah, tá.
1: Eu passei assim, eu acredito que teve alguém que me gritou molecote lá. Espero então que seja o JR, que eu agora sei que ele existe.
0: É, porque você achava que era só benção.
1: Eu achava que era só benção.
0: Só benção.
1: JR abençoado. O bairro.
0: Gabriela Viçosa, Nossa Senhora da Penha, Vila Velha. Meire tá por aqui também. Meire Josie, do Jucutuquara. E Gil Schwarzenegger, Jardim América.
1: E um abraço lá pro Paulo Lúcio do Ataíde. Tá fazendo o quê? Uma carninha? Uma carninha fritinha. Lá na casa dele lá, vai ter um bifinho hoje lá.
0: Ei, lasqueira, Alessandra Barbosa de Soteco e Ailton de Oliveira em Cachumirim também tá por aqui.
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2: 1h38, na Litoral Tô Legal, você tá ouvindo muita música, 45 minutos direto, sem intervalo comercial. 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
2: Isso aí. Ateliê Negador, se tá ouvindo a gente, fala aí.
3: Oi. Boa tarde, Bruninho e Natizinha.
0: E a Nega Salgada?
2: E aí, então, amiga? Tá o fechadona com a Litoral, a Kelly lá do Maruípe, ela.
0: Um abraço pra você, minha linda.
2: Ô, Rosilene Maria de Nova Almeida, um beijo. Antônio Alves de Taquari. Ah, Bruninho, deixa que o Antônio de Alto Laje eu levo, porque eu já tenho o ingresso do Belo que eu ganhei.
0: Olha só.
2: Vai, Antônio, e o Antônio curtiu o Belo.
0: Vai ser os gatos brancos, bonitos, charmosos, cheirosos da Litoral.
2: Vai miar muito nesse show do
0: Belo. A Débora Berbete mandou mensagem aqui pra gente, tá em Minas Gerais, ligadinha com a gente, mandando mensagem querendo concorrer ao Belo também. E o nosso amigo que vai fazer as entregas aqui... Esquecemos o nome dele.
2: É o Elton.
0: Elton? Não, é eu.
2: Elder. Você esquece, Nath.
0: Não, você que esqueceu também.
2: Esqueceu aí que o nome do cara é Elder.
0: É porque eu fiquei tão emocionado com as minhas encomendas que chegou que eu esqueci. Mas ele veio aqui e trouxe minhas caixas.
2: Consumista,
0: e...
2: né?
0: Não, quase nada.
2: Chegou aqui 42 caixas, velho. Menina,
0: não
2: consumista.
0: Chegou nada, não chegou nada. Chegou só um
2: consumista.
0: Pouquinho.
2: Consumista.
0: Coisas básicas, entendeu? Obrigada, Elder, pelo carinho, por ouvir a gente também pela entrega, viu?
2: Boa.
0: Rosilene Maria de Nova Almeida tá por aqui. Tem mais quem? A Lúcia Braga de Graúna. Beijo, Lúcia.
2: Ô, Roberto, meu parceiro, dá um papo aí. Cadê o Roberto? Oi.
0: É o JR abençoado.
2: Ah, já foi o áudio dele.
0: É, tá falando que você já coisou porque ele te viu aí correndo.
2: Lobão tá aqui, desesperado, falando que você abandonou ele. Vai.
0: Eu?
2: Aí, ó.
4: Pô, a namorada do gatão é a gatoa, foi foda, hein, Natizinha?
2: É?
4: Namorada do gatão é a gatoa, na minha parte.
0: É a gatoa.
2: É, se a mulher do gambá é gamboa?
0: Gamboa? Por que que é do gatão?
2: E a do lobão é o quê?
0: É a loboa.
2: Vai, Matheus e Cauã.

0: 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Vai, Ferrugem, acabou.
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0: Amanhã da melhor rádio do estado, sai agora um polo vivo do famoso e original na Tizona. Bruno Molecote, quarto meio com a dessa semana, vamos eliminar esses mosquitinhos aqui de Cariacica, hein?
1: É mesmo.
0: Vamos matar tudo.
1: Passa aí, bate
0: vou litorar, papai, litorar. Aquele beijo, Netizinho. Valeu, Bruninho.
1: Abraço pra você, lindeza. Tem resultado, né, Bruninho?
2: Ah, então solta a vinheta.
1: Saindo agora a parte de convite para poder curtir Belo no Shopping Vila Velha no dia 8 de agosto. E quem faturou foi você.
2: Eu.
1: Lucinéia Boschetti, final de telefone 1399 de Graúna.
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2: É isso, molecote, 1h58, Linhares, Colatina e Cachoeiro, você sabe, programação local.
1: E a gente continua aqui na Grande Vitória até as 3 da tarde, juntinho com você.
2: Amanhã, meio-dia, encontro marcado, hein? Não vai abandonar nós, não. Amanhã, meio-dia, todo mundo ligado com o Bruninho e Nath aqui na litoral, molecote!
1: Um beijo e até amanhã.
2: Valeu, valeu.
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1: Boa tarde, tudo bem? Quarta-feira pra você, meiuca da semana, enfim, chegou, né? Hoje, dia de geração, às 6 vamos matar saudade, trazer o passado de volta até você. É aquele momento retrô, o encontro das gerações aqui na Litoral FM Sul. Tudo bem por aí na sua quarta-feira? Nessa segunda parte dessa quarta maravilhosa, quente em Cachoeiro, já voltou ao batente, tá na produtividade? Tá fazendo o que de bom? Tá à toa? Nada? Tá ouvindo a gente? Que bom! Continue ligado aí porque a nossa festa tá só começando aqui na Litoral, edição desta quarta-feira. Vamos juntos com muita música, alegria, disposição, energia positiva, é claro. Também a sua participação. Fique à vontade para soltar sua voz aqui no nosso festa, tá bom? Daqui a pouco a gente fala sobre os prêmios. Você vai curtindo aí a abertura do programa, o Festa Litoral tá no ar.
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2: Existe uma teoria que se chama 90-10, onde uma pessoa tem 90% daquilo que você procura em alguém. Só que você foca naqueles 10% que falta. Aí você vai pra rua, se aventura, e realmente você encontra aqueles 10%, mas não se deu conta que perdeu os 90%.

Primeiro lugar, geral, 12h13 agora. É o Festa Litoral, edição desta quarta, meiuca da semana, tá só começando. Hoje tem o nosso Geração, você sabe, às 6, aquele momento pra gente matar a saudade, recordar em forma de canções. E hoje também, ó, tem Flamengo Internacional. Hoje é jogo fácil pro Mengão, né? Teve uma pedra no sapato, jogo passado. Meu Deus do céu, meu tricolor paulista gosta de dar trabalho pro Mengão. É uma pedra no sapato. Concordam comigo? Nação! Pois é! 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

0: primeiro lugar geral, 12h33. Marvila aqui no Festa Litoral. 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Deixa eu abraçar o Jerry, chegou por aqui, tá aí curtindo a Litoral. Fala, Jerry Ribeiro, e aí, meu irmão, tudo bem?
1: Alô, galera da Litoral, aqui quem fala é Jerry Ribeiro. Tá aqui de Muqui, hein? Ligado na Litoral.
0: Abraço a todos aí, Jerry.
1: Manda um alô especial pro meu amigo Jacé Pimenta, que tá se preparando pro modão de viola.
0: Menino bom, hein?
1: Lá em São Pedro da Babuana,
0: hein? Ah, é?
1: Vamos junto na Litoral. Tô mais que legal.
0: Abraço, leva um abraço pra ele aí. Fala que a gente mandou um abraço pra ele. Menino bom, Jacé, tá? Bruto na viola. Abraçando também a Camila Monteiro, tá onde? Central Park. Meu amigo Johnny, Sano Agostinho Simonato, William também, Santa Fé de Cima, tá ligado todos os dias com a gente, abraço da William. Suzane, tudo bem? Velage da Luz, abraço pra você. Magno da Silva, Central Park também. Hélio Perim, grande Hélio do Alto Novo Parque. E aí, Hélio, tudo bem?
2: Fala, meu parceiro.
0: E aí, meu parceiro?
2: Quem fala que é Hélio Perim? Rua do Meio, 140, de lá pra cá, quero mandar um alô pra galera aí que tá ouvindo a Litoral e pra mim mesmo.
0: Uhum.
2: A Litoral, tô muito mais legal.
0: Tá certo, sinta-se abraçado, Hélio. Caetano, e aí? Tá na expectativa, me conta.
3: Boa tarde, meu amigo. Emerson Aguiar, Caetano Zizbugá, papai Meiuca da semana.
0: Já.
3: E hoje tem Geração Litoral. Tô aqui, tô conectado, boladinho, até 19 horas aí, esperando Geração Litoral. Aproveita e manda aqui abração lá pra Cantagalo, Padre do Guiso, Leandro, Michel, Garrincha, Caboneca, lá em Pantanal, Bada Doralice, Tapera, Bada do Carrapato, aquele abração pro Buiú, Popó, Dionísio, Amarelão, lá em Prosperidade, Fabiano da Nicole, lá gente boa de primeira qualidade, Adinho Carreiro com 3R na Santa Clara, o Anderson Costa, Cláudio Costa, Janinho, Manu, Sou Ricardo, Robin, Rafael da RC, Manutenção do Céu, e Caio Debona do Agro, melhor fazedor de queijo da região de Ronda, na Litoral, eu tô legal.
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0: O Tribunal de Justiça do Espírito Santo está com processo seletivo aberto para contratar profissionais da área de tecnologia da informação. São 30 vagas, além de cadastro de reserva destinadas a candidatos com ensino superior na área. A remuneração chega a R$10.798,20, mais auxílio alimentação de R$ 1.830,40 para jornada de 40 horas semanais. As inscrições podem ser feitas até o dia 16 de agosto, exclusivamente pela internet no portal selecao.es.gov.br. As oportunidades são para áreas como desenvolvimento de sistemas, inteligência artificial, segurança da informação, infraestrutura, redes, atendimento ao usuário e também análise de negócios.
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0: O atacante Neymar confirmou que não pretende mais defender a seleção brasileira. Após a classificação do Santos na Copa Sul-Americana, o camisa 10 afirmou que já deu o sangue e a vida pela equipe nacional e acredita que seu ciclo chegou ao fim. Aos 34 anos, Neymar disse estar feliz pela história que construiu vestindo a camisa amarelinha, mas garantiu que não deseja voltar à seleção. O jogador é o maior artilheiro da história da equipe brasileira, com 80 gols em 130 partidas e disputou 4 Copas do Mundo.
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2: Pedro Sampaio aqui na Litoral, primeiro lugar geral, sequência da feiticeira, 12h55. 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Do bairro Feirraça, André Nascimento, abraço para você. Meu amigo, o Alcemir, o Pipoca, tá sumidão, hein, rapaz? E aí, tudo certo, Alcemir?
3: Boa tarde, meu querido Emerson.
2: E aí?
3: Aqui é Pipoca, tamo junto.
2: Tamo junto.
3: Aqui na melhor.
2: Sumiu, hein?
3: Litoral. E hoje nós estamos aqui no alto do Juscarone, aqui trabalhando com meu amigo Rogério aqui, de pedreiro. E daqui a pouco bora, né? Bora pra casa. Fazendo uma alusão pra todos os ouvintes da Litoral, que na Litoral nós estamos mais que legal. Boa tarde, meu querido.
2: Abraço, meu irmão. Produtividade. Hoje vai descansar mais cedo, né? Abração, tá bom? Bom trabalho aí. Padaria Top Litoral, Alan Ribeiro também tá por aqui, tá no Caiçara. Loilça, Rio Novo do Sul, tá em São Caetano. E aí, tudo certo? Abraço, minha amiga, a todos aí de Rio Novo. Janta por aí também com a família, sempre ligado aqui na Litoral. Abraço pra vocês. Vamos faturar então? Já, já, 45 minutos de música sem intervalo.
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Simone Mendes, Me Ama ou Me Larga, fechando a primeira sequência dos 45 minutos de música aqui na Litoral. Renato Rico, do Aeroporto, aquele abraço, tá ligadinho, participando da promoção com a Top. Janis Brisco, Abelardo Machado, boa tarde pra você, tá? Aquele abraço, Janis.

0: Lugar geral, Natanzinho Lima, me apaixonei nessa morena, mais uma da nossa sequência dos 45 minutos de música sem intervalo comercial na Litoral, quarta-feira, tá aí, hoje tem o nosso Geração, logo mais às 6, vamos matar saudades e baú das recordações, o encontro das gerações acontece toda quarta aqui na Litoral, e hoje quarta-feira também tem Flamengo e Internacional, transmissão desse jogo ao vivo. 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

0: Tá aí fechando muito bem, 45 minutos de música sem intervalo comercial, aqui na Litoral. Deixa eu abraçar aqui a Valdivânia. Valdinei chegou por aqui também, tá onde? BH de Cima, participando da promoção da Top. Boa tarde, Litoral. Matheus Silva, do BNH. Padaria Top Litoral. Alessandro Gomes também está por aqui. Abraço para todos aí da oficina do Foguinho, é isso? Rodrigo, abraço, irmão. Bom trabalho aí. Obrigado aí, tá bom? Pela companhia. Produtividade, a turma aí trabalhando, ouvindo a gente. Boa quarta-feira. Paulo Gomes também está por aqui no BNH. Mas quem? No Vilagem da Luz, Júlio César. Aquele abraço para você. Matheus também chegou por aqui, pelo Central Parque. A Patrícia Paulino, um abraço para você. E aí, Flávia, tudo bem? Flavinha, Flávia Santos, do KM90, também tá ligadinha aqui com a gente, aqui na Litoral. Deixa eu abraçar a Letícia, meu amigo Ceará também, Alto Novo Parque, aquele abraço para vocês aí. Daltinho, sua Dalto, aquele abraço, irmão. Obrigado pela carona também. Abraçando a Leia também, tá por aqui, participando da promoção com a Top. Ó, vamos faturar, daqui a pouco tem o Bora Pagodear, aquela sequência com aquele pagodinho especial pra você aqui na Litoral. Segura aí.
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1: E aí, curtiu mais essa edição? Quarta-feira, mais um aqui no Bora Pagodear. Meio cada semana, 3h57 agora. Ótima tarde pra você, tá bom? Ó, daqui a pouco tem uma hora de música sem intervalo comercial. Vamos faturar rapidinho, segura aí. Hoje às 6 também tem o nosso Geração. Vamos matar a saudade. Músicas que marcaram época.
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0: Bora pra cima então, abrir essa sequência. Segura aí, é 60 minutos sem intervalo comercial.
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1: Ei, parou, segura. Tem cerveja aí?
2: Tem.
1: E tá gelada?
2: Ah.

0: sequência de uma hora de música sem intervalo comercial. 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O Carrapatão apareceu por aqui, tava subido, hein, Carrapatão? E aí, tá em festa hoje? Tudo certo? Fala, Carrapatão!
1: Ô, Litoral, eu vou que vou, aí, que legal. Quem ele apareceu de um Carrapatão?
0: Quem?
1: Mais um ano de vida.
0: Ah, é?
1: Aquele alô, Pujão Toró, meu chorizo Codiló, Marcelão, uau, o Tigrão. Aô, Litoral, aniversário do Carrapatão, vai te dar um chorizo Codiló.
0: Abraço, Carrapatão! E aí, Camila, tudo bem? Coronel Borges tá ligadinha. Camila, bom dia, The Best Açaí Litoral. Mário Sérgio tá por aqui também. Marcão Gargamel, aquele abraço. Bete, abraço pra você também. Luiz Henrique. Mas quem tá por aqui? Sempre em boa companhia. Tá dando carona pra gente, ouvindo a Litoral. Quem é, gente? Deixa eu abrir o WhatsApp aqui. É Eliandra, abraço pra você, tá, Eliandra? Obrigado pela carona. Boa tarde, Litoral. Quem tá por aqui é a Poliana Florindo, tudo bem? Abraço pra você. Valdirei Ruivo também do BNH, tá ligado aqui na Litoral. Abraço pra você. Boa quarta, tá bom? Por aqui a gente segue com a nossa sequência, ó. Uma hora de música sem intervalo. Sequência especial, edição especial na Litoral.

0: primeiro lugar, Geraldo e Ilcinho. O que é que eu faço agora? Nossa sequência de uma hora de música aqui na Litoral. Quarta-feira, tá chegando a hora, né? Daqui a pouco às 6 tem o Geração, o encontro das gerações, aquele momento, pra gente matar a saudade. Muitas recordações. A gente vai fazer aquela viaginha no túnel do tempo, recordando às 6 horas em ponto. Fique ligado aí, tá bom? Nossa viagem começa às 6. 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
0: Uma aposta feita em Cachoeiro de Itapemirim foi premiada no último sorteio da Lotofácil. O bilhete registrado pelos canais eletrônicos das loterias Caixa acertou 14 das 15 dezenas e garantiu um prêmio de R$2.630,98. Foi a única aposta do Sul do Espírito Santo contemplada nessa faixa de premiação. Apesar de ninguém ter acertado os 15 números, o apostador cachoeirense ficou muito perto do prêmio principal e levou uma boa quantia para casa. O resultado completo pode ser conferido no site oficial das Loterias Caixa ou nas casas lotéricas credenciadas.
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0: Atenção para o tempo seco no Espírito Santo. Um alerta do Instituto Nacional de Meteorologia entrou em vigor às 10 horas da manhã desta quarta-feira e segue válido até às 7 da noite. A umidade relativa do ar pode atingir níveis entre 20% e 30% em diversas regiões do estado. Índice considerado preocupante para a saúde. A recomendação é aumentar a ingestão de água, evitar atividades físicas nas horas mais quentes do dia, usar hidratantes e umificar os ambientes sempre que possível. O alerta também reforça o risco de queimadas devido às condições do tempo seco.
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2: Menos é mais aqui na Litoral. Saudade inconveniente, participação do Pablo do Arrocha. Nossa sequência de uma hora tá quase acabando, né? Tá quase chegando ao fim. 4h49, daqui a pouco às 6 tem o nosso Geração. 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Deixa eu abraçar o Renan Neves, está no Vila Rica, participando da promoção com a Top da Litoral. Nando, e aí? Tudo certo aí no Alto União, na produtividade? Fala para mim.
3: Boa tarde, Emerson.
2: E aí?
3: Manda um alô para nós aí, ó, galera.
2: Agora.
3: Aí, ó, mais um dia ligadinho na Litoral. Manda um alô aí pra minha prima aí, ó, Tatiane aí, o Bar da Tati no Monte Belo aí.
2: Alô, Tati, abraço.
3: Vai rolar aquele churrasquinho lá, ó.
2: Ah, é?
3: Top. Entendeu? Manda um alô aí pro Tutu Lavador. Mecânica Caetano.
2: Abraço, mecânica Lindomar. Lindomar tá sumidinho.
3: Manda um alô também pro Adriano Açougueiro.
2: Uh-huh.
3: E Adriano Canela, Supermercado União. Bora pra cima, Emerson.
2: Vamos.
3: Na Litoral, eu tô mais do que legal.
2: Abraço, meu amigo. Sebastião também tá por aqui, Vila Rica. E aí, Sebastião, aquele abraço pra você, um abraço também pra turma aí, né? Moto Sul, Retífica e Marata. Tá todo mundo ligado, curtindo a Litoral. Abraço, gente. E aí, Betão, tudo certo, meu irmão?
4: Boa tarde, meu amigo Emerson Aguiar.
2: Me conta, fala pra mim.
4: Que o Betão do Mário Ortiz também tá me escuta. Acabei de chegar de Campos agora, tô com sede e doida.
2: Tá com sede?
4: E vou tomar aquela geladinha. Um abraço a todos, estão na escuta. E pra toda a galera da Zafira Reformadora de Caminhões.
2: Bom, Betão.
4: Lá no Morro Grande. Falou, um grande abraço, velho.
2: Abraço, meu irmão. Tamo junto. Bora matar a sede então, né? É isso aí, Betão. Aquele abraço. Bom descanso. Ouvindo a Litoral aqui. Acabou de chegar em Cachorro. E aí, tudo bem, Viviane? Abraço pra você. A Cristiane Viana chegou por aqui também. Abraço, querida. Deixa eu abraçar também aqui o Pedro. Pedro Paulo também. Tá no Vilagem da Luz. Sérgio chegou por aqui. Meu amigo Antônio. A Maria Eduarda também. Helenice. A Denilza. Aquele abraço. Tá no Curamara. Neuza Gomes também. Tudo certo? Abraço. Tá bom, Neuza? Obrigado pelo carinho, tá bom? 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Pablo Silva também tá por aqui, tá no Gilson Carone. Tá ligado da Litoral. Abraço, Léo Moura também. Abraço, Léo. Ligadinho aí, participando da promoção.
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0: Sorriso Maroto, Mega Star, Telegrama, Crigo. Aquele poporri de respeito, aquele pagode, né? Sorriso Maroto, é sempre Sorriso Maroto, fechando muito bem. Nossa edição, uma hora de música sem intervalo comercial. Bom, vamos faturar. 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
1: 5h14 na Litoral, daqui a pouco às 6 tem o nosso Geração, contando as horas aqui, os minutos, pra gente matar a saudade. Vou mandar um abraço especial pro Marcelinho Pato Rouco. E aí, meu irmão, tudo certo? Como é que você tá? Tá bom? Vila Rica, tá ligado aqui, participando com a gente. Abraço, tamo junto, Marcelinho. Do São Lucas, Luiz Carlos também. Vou abraçar o Wellington Rocha, do São Lucas, participando da promoção com a da DBS Açaí. Também abraço aqui para Edmar Freitas, do Agostinho Simonato. Abraço, boa sorte. Leonardo Rezende chegou por aqui também, mas quem? Kícila Oliveira, Léo Moreira, já mandei abraço. Minha amiga Cristiana também tá por aqui. E aí, tudo certo?
2: Oi, boa tarde, Litoral. Queria ver a música do Zé Neto Cristiano. Oi, tudo bem, nome da música.
1: Aham.
2: Não sei se vocês sabem qual, acho que é a música nova.
1: Aham.
2: Se vocês puderem tocar aí, eu agradeço. Boa tarde, eu agradeço para tudo que estiver ouvindo.
1: Abraço, Cristiana. Seguinte, vamos faturar? Vamos faturar, daqui a pouco a gente volta. 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
2: Vamos! Faz o L, faz o L, faz o L. Isso é DNA de GG em Salvador, Bahia. Aí, ó.

0: É a Litoral, primeiro lugar geral, Taylor Swift, eu quero aqui no Festa, 5h32 agora. Ele apareceu agora, rapaz, eu tava conversando com ele aqui. Falei, Marcelinho, tava com saudade de ouvir sua voz, seus áudios aqui, você tá meio sumido. Ele me aparece falando que tem Mengão. E nessas horas todo mundo aparece, né, Marcelinho? É, Marcelinho, Marcelinho, Marcelinho!
1: Boa tarde, meu amigo Emerson.
0: E aí?
1: Fina. Eu tô falando com a boa, melhor do sul do estado, que se chama Rádio Litoral.
0: É isso aí, meu irmão.
1: Boa. Não tem coisa melhor. Ô, meu amigo, Emerson, só pra te lembrar, quem que tem hoje?
0: Não sei, o que que tem?
1: Seleção Brasileira.
0: Ah,
1: era. Tá. 7:30. É o meu Mengão daqui a pouquinho, gente. Coisa boa. Boa tarde, meus amigos de Cachoeira de Itapirim. Ótima tarde maravilhosa pra vocês. Que o Papai do Céu ilumina um dia abençoado. A ótima tarde de vocês.
0: Amém,
1: falou, irmão. Galera! Marcelinho Pato Roupo, Vila Rica, tá bom, Emerson?
0: Tá bom.
1: Um abraço, moleque.
0: Abraço, tamo junto. Eu falei com ele aqui. Rapaz, aconteceu o Mengão, passa perto com o meu tricolor paulista. Som Mineirinho aparece, aquela pedrinha no sapato, né, do Flamengo. O time capengando no brasileiro. Enfim, é sempre aquela pedrinha, Marcelinho. Tem jeito não, é 1-1, 2-1, passa disso não, tá? Abraço pra nação. 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Abraçando também o Pablo Silva, chegou por aqui, tá do Gilson Carone. Caetano, e aí, tá contando os minutos?
2: Voltei. Ah. Boa tarde, meu querido. Quase na hora do geração, hein?
0: Que pouquinho.
2: Aproveitando, manda aqui abração meus vizinhos aqui, Dona Enica, Eloy, Érica, Rodrigo, Ricardo, Gabriel, Eduardo Ecudo, Evelyn, Joaquim, vamos que vamos pra cima. Ela que para tanto, onde ela vai, quem? O menino só tá de tocar. Ela, a baiana retada, trabalhando lá no Infa, lá, Aline, Heloísio e Alice aí, os mecânicos de Ponte de Cachoeira, Merim, Espírito Santo, Brasil, Mundo, os brabos. Chora não, concorrência. Aí na Litoral, eu tô legal.
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0: É o Safadão aqui na Litoral, displicente. 5h50, daqui a pouco tem o Geração, faltando 10 minutinhos. Às 6 horas vai começar a nossa viagem. Aquele momento especial, né? O Encontro das Gerações. Toda quarta-feira acontece esse fenômeno aqui na Litoral. A gente mata a saudade. 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Eduardo Brites, Alto União, tá ligado? 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Ramon Miranda também tá por aqui. Tudo certo, tá no Paraíso, tá ligado? Cristiano Oliveira também. Hélio Perim, grande Hélio. Tá no Nossa Senhora de Fátima. Abraço pra você. Matheus, tudo certo? Abraço, meu irmão. Silvio Luiz também chegou por aqui, Vilagem da Luz. Antônio Carlos também, deixa eu abraçar o Leandro Vieira, mas quem tá por aqui? Elisandra Henrique também, do Atomarins, abraço pra você, Adenilza. Neuza Gomes, aquele abraço. Edésio também, meu amigo Roberto, aquele abraço. Ó, já já tem Geração daqui a pouco pra você.
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0: Resultado de promoção saído aqui da Litoral. 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Quem vai pra Top hoje é você, ó. 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Renan Neves, parabéns, Renan.
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0: 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Vamos faturar já já, tem o Geração, o encontro das gerações aqui.
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5: Na Litoral, eu tô legal, 6h03, boa noite.
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5: Ótima noite pra você ligado aqui na Litoral FM 101,1, primeiro lugar geral. Vai começar nossa viagem, né? Nosso Geração Litoral. Tá no ar o encontro das gerações, daquelas que marcaram época a partir de agora, pra você até às 7 aqui na Litoral.

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0: encontro das gerações acontecendo aqui na litoral. O traje a rigor, nós vamos invadir sua praia. Só saudade até a sete. E aí, tá recordando, tá matando saudade com a gente? Seguimos por aqui então com muitas baladas do passado pra você até a sete, tá bom? 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Aquele abraço. Um abraço, uma ótima noite pra ela, uma boa noite especial pra minha amiga Verinha do Pula Pula. Tá na área, Verinha, tudo bem? Abraço pra você, boa noite, tá, querida? Natália também, Juliana Gomes, bairro Aeroporto Cachoeiro, participando com a gente aqui. Adriana também, aquele abraço. Ney Franco, abraço, queridão. E aí, Leonardo, tudo bem? Kátia Gonçalves, Nossa Senhora da Penha, aquele abraço. Edmar também chegou por aqui. Cassiano, um abraço pra você. Margarida Oliveira também. Wilson Neves também. Leandro tá por aqui. Meu amigo Éder Machado, abraço, querido.
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0: Das gerações, músicas que marcaram época, só saudade até às 7 da noite. Vamos de informação aqui, já já tem mais recordação pra você.
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0: O homem foi preso em flagrante durante uma operação contra furto de energia elétrica em Presidente Kennedy, no sul do Espírito Santo. A ação reuniu equipes da Polícia Civil, da Polícia Científica e técnicos da concessionária de energia, que identificaram a ligação clandestina, conhecida como GAP, em um estabelecimento comercial. O responsável foi conduzido à delegacia e poderá responder pelo crime de furto de energia, cuja pena varia de 1 a 4 anos de prisão, além também de multa, tá? A concessionária também fará a cobrança da energia consumida de forma irregular e dos custos da operação.
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0: A Prefeitura de Itapemirim iniciou a implantação gradual do Implanon na rede municipal de saúde. O método contraceptivo de longa duração será disponibilizado de forma progressiva, conforme as equipes das unidades de saúde forem capacitadas para realizar o procedimento. O Implanon tem eficácia elevada na prevenção da gravidez e pode durar até 3 anos sem necessidade de uso diário de medicamentos. As mulheres interessadas devem procurar a unidade de saúde de referência do bairro onde moram para fazer o cadastro e também receber as orientações sobre o acesso ao método.
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1: Cássia Heller aqui no nosso Geração Alandragem. 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Iara Duarte, parabéns, Iara!
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0: Aqui na Litoral, go back, fechando mais uma edição do nosso Geração, encerrando nossa viagem por aqui. E aí, deu pra recordar bastante, né? Bom, 6h55 agora, vem chegando por aí a Rede Litoral. Obrigado pela sua companhia nessa viagem, ligados aqui na Litoral. A gente se fala amanhã, tá? Quinta-feira. Amanhã tem você no comando também aqui, então fique ligadinho. Forte abraço, tchau, gente, até amanhã.
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0: Bravo. Tudo bem contigo? Por aqui, Alex Bono. Tamo no ar pra todo o Espírito Santo. Até altas horas da noite, com muita música boa, prêmio, você participando e muita... Muito que, criancinhas? Muita loucura, tudo certo. Vai, começa, vai,
1: opa,
0: vai.
1: Opa, já vai começar.
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0: Seguinte, prometi agora em a pouco aqui pra Grande Vitória, agora pro Espírito Santo inteiro participar, pegar um buzu e vir aqui pra Prainha, porque vai ser muito legal. 15 de agosto, dois convites pra você curtir o Movimento Cidade. Ó a turma que vai vir, Zeca Pagodinho, Emicida, Buda, que convida aí Duquesa, MC Luana, Lorena, Canalha, Ureias e Fabrício. É o nome da galera interessante, cara. Muito bem. Mano, não, o que que é isso? Apertei errado aqui, peraí. É palmas, palmas, muitas palmas. Manda pra gente aí, Movimento Cidade na Litoral, tá? Movimento Cidade Litoral. Manda aí pro 27999861050. Boa sorte. Vamos começar com o pagodinho bom? Amantes.
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0: Essa versão ficou boa demais. 7-3.

0: Deus.
1: Na Litrota Mais Que Legal, Ian Testão, com uma hora de som direto pra começar bem a noite, finalizar bem mais um dia abençoado, que deve ter sido muito bom aí pra você, né? Honrou aí todas as suas obrigações, como por exemplo o trabalho. No caso, se for um trabalho muito bom, não é um trabalho de obrigação. Quando tem um trabalho que a gente chama, não é uma obrigação. Só o horário que é meio chato, né? Poderia ser tipo assim, quero acordar agora, deixa adiantar. Seria bom. Muito bem. Bem, seguinte. Não me deixem esquecer, tá? 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Então, sexta-feira agora, dá tempo pra você, então, participar ainda lá no litoralfm.com.br. Boa sorte, tá? Sexta agora, mas tem muita promoção valendo. Lembrando que a gente tá ali finalizando, né, o mês de aniversário aqui da Litoral. Último sábado aí, completando os seus 32 aninhos, inclusive. Parabéns, parabéns pra você. Daqui a pouquinho tá vindo a resenha Litoral. A gente não esqueceu, não. Vai ter o Glauco também aqui fazendo a festa para os ouvintes com aqueles comes e bebes, meu filho. Tá pensando o quê? O negócio aqui é completíssimo. Vai dar bom demais, tá? Ai, ai. 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Muita promoção chegando pra você, tá? Deu uma adiantada aqui, certo? Ai, para. Mas é uma hora direto, vamos de música.

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0: Quase chegando na quinta-feira de TBT, tamo aí. Matando muitas saudades. Demais, demais. Vamos liberar aqui os presentes. Finalizando aqui uma hora de música direto. Aqui, ó, dois convites pra curtir o Movimento Cidade. Vai estar demais isso daqui, ó. Vai ter Zeca Pagodinho, Emicida e uma turma muito legal. E o dia agora tá indo pra você. Parabéns. Final do telefone 6480. Alô, Marcinha Brit.
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0: Muito bem, tô aqui na área contigo, Alex Bono, até as 9 horas. Já já 45 minutos chegando aqui na sua litoral. Mais uma sequência pra anotar, porque vale presente bom. É você curtindo o show do Belo, conhecendo o cara do camarim, bebendo à vontade, porque é festa open bar, e também levando o smartphone pra foto ficar bonita. Você quer? É mais uma chance pra você anotar e se dar bem na programação da Litoral. Em breve, resultado.
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3: Boa quarta-feira, noitezinha.
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3: Tô aqui contigo, Alex Boni. Agora vamos curtir mais uma sequência sensacional.
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3: Boa, criancinhas, começando com Dibo, Léo Santana.
4: Vamos! Faz o L, faz o L, faz o L. Isso é DNA de GG em Salvador, Bahia. Aí, ó.

Boa, Suel! Bobagens e ideias, irmão. Cara, muita música legal junto com o Ferrugem. Boa, boa, boa. Beijo pra você, Luciana Suzano. Ó, próxima vez vai dar certo, se Deus quiser, hein? Beijo pra filha também, que fez 17 anos. Parabéns, é a semana inteira comemorando. Demais, demais, demais. Torcendo aí pro prêmio, hein, mulher? Vai dar certo. Marcinha Brit, ela é resistência. Beijo. Aline, tem áudio também aqui do Dani. Ana Paula, só pra marcar presença. Beijo pra você, pra Manuzinha. E a turma aqui na área. Galera do Você no Comando já tá chegando devagarzinho, né? Tô vendo.

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1: Tem algum exaltamaníaco hoje aqui?

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0: Que poesia, que poesia! Fechando com a NX Zero, cedo ou tarde. Com a participação aí do saudoso Chorão. Uau! Quem anotou essa sequência? litoralfm.com.br. Bora aqui pro nosso querido 999861050, que é aí onde que a gente tem a comunicação com você. Por isso que é um canal muito amado, certo, criancinhas? Ai, meu Deus do céu, Denizinho!
1: Boa noite de quarta-feira, meu amigo Alex Borno, que Deus esteja sempre abençoando você, sua família e todos da Litoral, tô na Litoral, tô mais do que legal. Um abraço com Deus, uma boa audiência. Presença de Deus a cada um de vocês da Rádio Litoral. Um abraço, Deus abençoa. E uma noite abençoada de quarta-feira.
0: Valeu, Denizinho. Tá vindo mais um Você no Comando. Hora de pedir música aqui na Litoral. O que você tá afim de ouvir na quarta-feira? Fogo tá grande, fogo tá pouco, tá sofrendo por amor? Quer ouvir uma pra chorar ou pra tá feliz? Você que manda.
2: Fala, meu amigo Alex Bono.
0: Fala,
2: Aline.
0: E aí, minha amiga?
2: Boa noite, Litoral.
0: Boa.
2: Cara, que programação sensacional,
0: Marcelão,
2: tá? Eu vivi, assim, os últimos 60 minutos extraordinário da minha noite de quarta-feira.
0: Olha lá, rapaz.
2: A programação tá um espetáculo. Um espetáculo. Aline de Alto Boa Vista, curtindo o som da Litoral nessa noite de quarta maravilhosa. Boa noite, galera.
0: Um beijo pra você, Aline. Gostei da diversão, tá vendo? Quando a programação é bem desenhada, né? A pessoa fica animada também, é uma delícia. Mas é isso, depende de você agora. Nosso querido Marcelo Rangel já trabalhou demais hoje, tá trabalhando muito, inclusive. Então você vai fazer o seguinte, você vai ajudar a gente a fazer essa programação. Agora ele só volta às 10 horas, tá bom? Então o intervalo tá chegando, pede a sua música pra manter essa energia, pra todo mundo curtir, por todo Espírito Santo. Ó a responsa, na líder em audiência e manda pra cá, falando o seu nome, a música que você quer ouvir. É o 27-999-86-1050. Aê!
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0: Fala, galera da Litoral.

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2: Pô, sempre obrigado pela companhia o dia inteiro aqui. Pô, demais. Obrigado mesmo.
0: 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Manda. A gente obedece.
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2: Bora pra mais um Você no Comando imperdível, porque vocês arrebentam demais na programação. Vai lá, 27-999-86-1050. Tô aqui na área, Alex Bono, contigo até daqui a pouquinho. Agora só obedecendo as suas ordens. Fui! Vanusa!
5: Bono, boa noite.
2: Boa.
5: Já que eu tô no comando, queria ouvir Rihanna, o Only Girl e deu o Sina Vitória, tô legal.
2: Ah, rapaz, você pediu Only Girl. É porque eu não tinha ouvido o áudio inteiro, eu sempre faço isso, né? Eu não aprendo, né, criancinha? Pera aí que eu vou caçar essa música aqui pra você, pra atender a certa. Rapaz do céu, mas não tem Only Girl in the World aqui também. Mulher do céu. Vou ficar te devendo essa, mas vou colocar uma tranquilinha, eu acho que você vai gostar também. Pode ser? Stay, essa música é linda. Fico te devendo Only Girl in the World amanhã. Amanhã eu prometo. Eu preparo ela e coloco pra você. Mas essa daqui também, por um comecinho de noite, minha filha. Ah, espero que você goste, Vanusa. Stay.

0: com Linda Gostou, Van?
1: Valeu, Bono. Você tem um ótimo bom gosto. Obrigado.
0: Ai, que demais. Que bom que você gostou. Errei, mas tá aí. Se ela gostou, tá tudo certo. Na Litoral,
2: como é que
0: vai.
2: Bono, seu lindo. Aqui você... é o de Santa Rita. Eu gostaria de ouvir você no comando hoje. Luca, tô nem aí.
0: Eita.
2: Tô nem aí mesmo. É. Na Litoral, eu tô muito mais legal.
0: Bora cantar junto. Bora cantar junto.

0: ligou o modo Tô Nem Aí, né, Litoral, você do comando. Eu não tô nem aí, tá bom.
1: Tô nem aí, tô nem aí.
0: Eita, nós.
1: Não vem falar dos seus problemas que eu não vou ouvir.
0: Quando ligo o modo Tô Nem Aí, voltar é difícil, hein, olha lá. Agora atendendo quem? Meu amigo Marco, vai, vai.
2: Bono, já que tô no comando, hoje nós vamos de pesado. Tijuana.
0: Tijuana, vai essa pra você, meu amigo. Que vez, tá bom? Ah, e agora a gente segue com uns rockzinhos, meu amigo. Vocês estão com tudo aqui, hein?

0: noite, Juana, show de bola. Vamos seguir na linha. Cadê a Aninha Paula? Vai.
1: Boa noite, Alex Bom. Boa. Laranja da Terra. Já que eu tô no comando, hoje eu vou pedir um Engenheiros do Havaí e mais uma vez vou contar com o seu bom gosto. Na litoral eu tô legal.
0: Vocês gostam, né? Então eu escolhi pra você uma diferenciada que é uma delícia. Ele gravou com a filha dele. O nome dessa música é Pose. Espero que você goste, então, Aninha. Linda essa música. Linda, linda, linda, linda.

0: Nada demais. O Luciano também gostou aqui, né, Lu? Beijo pra você. Vai mais um, vou atrasar, mas não tem problema.
1: Litoral, já que eu tô no comando, manda essa pra gente aí. Charlie Brown, pra poder marcar a época. Dias de glórias, dias de luta.

0: fazer de novo, vou fazer muito bem feito. 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
1: Pra fechar direitinho, Charlie Brown Jr. com Dias de Luta, Dias de Glória. A Aline até mandou aqui, você é top, por isso é meu biscoito favorito. Na verdade, vocês que são top, vocês que mandaram muito bem aqui na programação. Muito obrigado. É sempre um desenho, cara. Eu não sei o que acontece, mas vocês ficam aqui esse horário numa sintonia que só Deus na causa. Vai bonitinho, sabe? É isso mesmo. Vocês estão dando uma folga muito legal pra Marcelo Rangel, hein? Parabéns. Estão honrando aí o cara. Bem, arroba Alex Mano nas redes sociais. Tô aí na manhã, 5 horas, estamos de volta aqui na número 1. Obrigado pela audiência. Eu tô atrasadinho, por isso que eu nem vou botar trilha. Beijo, tchau.

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